0: Basta Celso Ribeiro do Amorim. Alô, Celsão, boa noite.
1: Boa noite, Maurício.
0: Opa.
1: Boa noite, Anderson.
0: Tranquilo?
1: O Anderson está dormindo?
0: Não, tá só cochilando. Cochilando, né? Tá falando no telefone baixinho com a dona Mônica, para não incomodar.
1: Você,
0: né,
1: também, que você tá beleza?
0: Tudo bem, tranquilo, graças a Deus.
1: Gostou, você da também vitória tá ontem?

0: Sabe muito. Pois é.
1: Vou mandar então aqui um abraço.
0: Sim, pode falar. Falar
1: pro Clênio, pro Hugo, pro João Paulo.
0: Tá certo. Beleza.
1: O Sávio, pro Boto Rosa, né? Boto. E...
0: É o Boto Cor-de-Rosa, lá do Amazonas.
1: O Vavá, Ione, o Wesley, o Jair.

vamos aqui cumprimentar Tayana Borges, a nossa querida Tayana, coordenadora da Nacional da Amazônia. Cumprimentar também o Mário Sartorello na coordenação da Nacional de Brasília. Cumprimentar também a Bianca Petenar, ela que é gerente de rádio.

0: Não, pera aqui, ainda não tá não, mas já já vai estar, viu? Opa, agora vai? Vai, agora vai, segura!
1: Aô, Maurício Rabelo, aqui é o Manelzinho da Pamonha de Goiânia, tô aqui na Fazenda Nova aqui em Valdeci.
0: Aí na casa de Valdeci.
1: Tô aqui de férias aqui, mas meu pai, aqui nós tá aqui ouvindo sua rádio aqui. Aquele abraço.

a dona Helena. Alô, Valdeci Ribeiro! E aí, o homem tá tranquilo, já fez tanta cerca, já enterrou tanta madeira, que agora tá com o burro na sombra. Valdeci Ribeiro, um abraço grande. Também a dona Helena, cumprimentar o Manuelzinho da Pamonha de Goiânia.

aqui, sim. Todo dia você tem uma palavra amiga, né? Nos colocando assim, confiantes, alegres e tendo certeza de que o programa vai ser bom. Muito obrigado, amigão Josué Andrade, pela sua amizade. Hoje, nesse dia do amigo, eu estendo a sua mensagem e ele mandou essa mensagem.

0: seus sonhos. Porque o Senhor está cuidando de tudo no tempo certo. Siga com fé, esperança e coragem. Fica com Deus e tenha uma semana maravilhosa. Amém.
1: Amém. Muito obrigado, meu querido amigo Josué Andrade. Hoje, nesse dia do amigo,

vocês, meus amigos e minhas amigas. Muito obrigado, sou muito grato a Deus por ter colocado vocês no meu caminho, meus amigos ouvintes da Rádio Nacional em todo o Brasil. Música.

0: Somos irmãos de pais diferentes, mas filho do mesmo pai, o nosso Criador lá do céu, né? Um abraço, obrigado pela sua amizade. E o mais velho está do nosso lado aqui, é o trio. E não é o trio de ataque aqui, mas é um trio da defesa. Meu amigo Celso Ribeiro, boa noite. Meu amigo Celso.
1: Meu amigo Maurício, meu amigo Andy também.
0: Opa!

0: Boa noite, meu amigo Maurício Rabelo.
1: Boa noite.
0: Ô, meu amigo, passando por aqui para desejar feliz Dia dos Amigos para vocês aí,
1: Obrigado,
0: do eu de
1: Eva.
0: cá, você de lá. Eu sou a Eva Ribeiro, aqui de Trindade, Goiás.
1: Trindade,
0: Eu
1: Goiás.
0: gostaria de ouvir uma música.

0: E todos lá do grupo, dos amigos lá do rádio, tá? Um abraço a todos. E
1: Obrigado.
0: cadê a Fatinha? Foi atrás do Boto, cor-de-rosa?
1: É,
0: Um
1: exato.
0: abraço, minha amiga.
1: É, Fatinha tá. É, o Boto está em São Paulo. Ela foi através, acho que foi de quê? Foi.

Antes ele fazia uma dupla, Roberto e Rodrigo. Agora ele canta solo, Rodrigo Salles. Daqui a pouco, no Eu de Cá, Você de Lá, ele cortou o Tocantins inteiro e veio bater hoje. Já chegou aqui, está nos estúdios. Daqui a pouco vai cumprimentar e conversar com o povo do Brasil. Preste atenção aí.

na cabine da carreta, estou carregado aqui na bola da Suframa. Rapaz, já tive muito aí. Tinha um lanche bem no meio da bola da Suframa, onde eu ia toda noite, saía da Rádio Nacional. E deu tudo certo lá? E aí? Mas você conferiu? Mas mais ou menos ou...

0: Diamantina, especialmente para nós aqui de Wagner, Iraquara, Canarana, Souto Soares, cidades que estão sempre ligadas na Rádio Nacional de Brasília.
1: Uhum.

cantor e compositor Leuginho de Pádua, está dizendo boa noite, meu caro amigo Maurício Rabelo, filho do Brasil, obrigado. Olha, meu sincero abraço hoje vai para você, obrigado, para o Anderson Vareta, para o Celso Ribeiro do Amorim, para Fátima Araújo, o doutor Diego Lima, lá em Pádua.

Tocantins. Ah, tá aqui, rapaz. Agora que chegou. Borboleta Azul, você gravou também, Rodrigo? Gravou? Ou aquela mesma do Amado Batista? Gravou com um ritmo diferente um pouco, né? É, primeiro que o Amado Batista? Poxa! Então você que descobriu a moda, né? Você que descobriu a...

0: cachoeiras. E assim é demais, o vento, o dia que é você de lá. Quem estiver ligado no programa é o mundo inteiro. Eu deixo meu boa noite. Ô,
1: Perfeito.
0: meu amigo, roda uma música pra nós aí. Amanhã estarei tão distante.
1: Quem canta?
0: Eu não sei o nome do cantor.

0: minutos aí na Bahia. Amanhã estarei tão distante, né? Deve ser uma frase dentro da música. Eu ainda não sei qual é a música, nós vamos procurar aqui. Um grande abraço, amigão Euclides, na Bahia. São 21h30. Já já nós voltaremos. Aguardem.
1: Alô, Brasil. Alô.

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Gente, 21h33, eu de cá, você de lá, na Rádio Nacional, programa mais antigo da Rádio...

500, aí vai devagar, viu, meu amigo? Faça como o meu amigo Rodrigo Salles, anda sempre na pisada certa, buscando o sucesso certo, meu amigo de tanto tempo lá de Palmeirópolis, eu tenho orgulho de anunciá-lo aqui no microfone da Rádio Nacional. Chega mais aí, Rodriguinho, grande...

0: muito bem aparecido. Eles que vieram dos Estados Unidos estão dando um apoio forte aqui para você.
1: Obrigado.
0: Como é que tá a vida? Como é que tá a vida do filho do João? João é, sapateiro. Né, rapaz? Como é que tá a vida?
1: Ô, Maurício, graças a Deus, só alegria, só agradecimento. Uhum. Só tenho a agradecer a Deus.

0: Paulo?
1: São Paulo, capital.
0: São Paulo, capital?
1: Roda bastante lá.
0: Opa, que legal. E você até estava nos ajudando. Amanhã estarei tão distante, né?
1: É, o rapaz
0: o
1: pediu.
0: Euclides da Bahia. Alô, Euclides. É o Rodrigo Salles aqui que ele acha que é essa música. Como é? Você lembra um pedacinho?
1: Rapaz, eu acho que... O nome... O,

0: música, cantou bonito, tá ao vivo aqui, até obrigado. Seu violão. É, qual uma música que você gostaria de mostrar que a gente encontra aqui?
1: Borboleta Azul. Essa é uma música, Maurício.
0: Ué, essa é a do Amado Batista?
1: Essa
0: é?
1: Música. Ah. Essa música é do meu amigo Wilson Clay, meu maior parceiro de composição. Ah, tem umas 80. É

0: estamos aqui, a internet aqui dentro é boa, viu? Mas é boa, mas não é hoje não, viu? É, deixa eu dar uma olhadinha aqui como é que eu acho que eu consigo tocar a música na sua voz, né? É... Como é que... É, vai
1: Rodrigo Salles, 2LY.
0: Cantor da Borboleta Azul.

0: Minha aeromoça e a participação Ceia Muniz, né?
1: Isso.
0: Segura, Celso, só um minutinho. Agora são 21 horas e 30. Você vai mandar pra quem lá em Palmerópolis, lá em Palmas, essa música que você gosta de cantar pro povo do Brasil?
1: E essa música é uma composição do Rodrigo Salles e o Tairone. Minha aeromoça, uma participação muito especial do meu grande...

0: Calma que está filmando aqui o trabalho do Rodrigo Salles, vai para o Cauã também, vai para o meu amigo o Viana lá, rapaz, que traz sempre sucos deliciosos aqui para nós.
1: É o Mércio Viana.
0: Mércio Viana.
1: Ô, Mércio! Maurício, vai também pro pessoal lá, que nós tivemos lá na casa.

0: TikTok também.
1: Compartilha lá, você tem um monte de fãs aí, me ajuda aí, tô precisando, viu, tá bom, rapaz? Boa, todo sábado a gente tá fazendo ao vivo, é um programa de rádio dentro do TikTok, dentro do Instagram.
0: E quem também, quiser seguir, né, também o Rodrigo Salles lá, pois é Rodrigo Salles Oficial, no Instagram.
1: O Salles seu é diferente.
0: O Salles meu é diferente, é Salles.

0: Não.
1: Tem um telefone que pode ligar para mim.
0: Como é que é?
1: É 063.
0: Pode ligar a cobrar, inclusive?
1: Pode ligar a cobrar também.
0: Mas olha...
1: Se for para show, né?
0: É. Show é show, né, meu? Você tá na chuva para molhar, não é?
1: 063-9-8463-0140.
0: Repetindo, para falar com...

0: Sucesso, é só ligar, pronto. Sua festa é sucesso.
1: 63, depois 9, o que mais?
0: 8463.
1: 0140.
0: 0140.
1: 8463, 0140 é o telefone do
0: Maurício, eu lembro quando nós viemos no, na outra...
1: Aí Roberto e Rodrigo.
0: Roberto e Rodrigo. Sim. E você levou nós no programa do Edelson...

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Essa foi a segunda mais pedida.

0: um curral que era bem assim na lateral da casa.
1: Sim.
0: E aí eu subi em cima aqueles curral de madeira deitado, sim, assim. Eu subia lá assim, os primos tinham que ir para lá para me ouvir. Eu cantava e eles tinham que me aplaudir. Eu tinha o quê? 8, 9 anos de idade.
1: Já era impostor, já.
0: Sim, aí fiquei.

0: que você mais se inspira? Qual um cantor que você se inspira muito?
1: Maurício, no começo da trajetória, da minha carreira, eu era Zezé de Camargo e Luciano.
0: Com certeza, né?
1: É, eu me inspirava, até os cortes de cabelo tinham que ser igual ao do Zezé de Camargo, as roupas. Minha irmã sofria, que a minha irmã era

0: dupla ficou lá. Aí conheci o Wilson e lá começamos a compor umas músicas. Nós começamos a escrever Borboleta Azul. Aí ele foi embora para Goiânia.
1: Sei.
0: Ficou um tempo em Goiânia, voltou. Ele terminou a música, concluiu a música e tal. Uhum. E ficou com essa música. Ele foi para São Paulo e gravou.

0: Batista.
1: É, aí, Amado Batista hoje
0: Brasil, né?
1: Pipocou. E hoje.
0: É uma das mais pedidas aqui, ela.
1: É pipocada, graças a Deus. É. E a música de trabalho.
0: R$2 no seu bolso. Toda vez que toca. Alguns 10 mil reais aí caem no seu bolso cada vez. Né, rapaz? Mas tá bom, né, rapaz?
1: Tá ótimo.
0: É o seu nome.

Rodrigo Salles, direto de Palmeirópolis para o mundo, né? Tem meu amigo Nego Lima, é o doutor Nego Lima, grande delegado da Polícia Civil do Tocantins, está nos escutando lá em Palmas. Ele também, os netos, a Vitória Lima e o João Eduardo, e a dona Olinda, dona do seu coração, dona Olinda, um grande abraço.

Agora, para outras coisas, Dona Olinda é que sabe, né, rapaz? Um abraço grande, meu amigo. Olha, quero mandar um abraço para a Marioneide também, lá de Tocantins. Boa noite, meu querido amigo Maurício Rabelo. Todos que fazem o Eu de Cá, Você de Lá, esse maravilhoso programa. Mandar um beijo para sua mãe, Dona Gaspar.

0: ouvidos, aí fica na escuta. Achei muito legal esse cantor que tá aí essa semana.
1: Ah, esse cantor.
0: Ele canta muito bem, gostei da música dele, achei ele muito top.
1: Aí,
0: é nóis.
1: Milena Caroline.
2: Ô, Milena, obrigado, obrigado. Beijo, beijo no coração.
1: Um beijo pra ela.
2: Alô, aí. Milena, um abraço, um beijo no coração.

Seu amigo e ouvinte, Jonilton Almeida, peço, se possível, manda um alô para minha esposa e uma música do Odair José, Cadê Você? Você canta Cadê Você, do Odair José? Mesmo um pedacinho aí para ela, depois a gente toca com o Odair José. Alô, alô! Um abraço grande, meu amigo Jonilton Almeida, especialmente a... Faltou... No...

Tá, então você já tem uma turnê. Oi, vamos pro intervalo já, a gente volta.

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1: 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Maurício Rabelo, Canal Legal.
2: Pois é, gente, agora 22 horas e 2, eu digo.

0: mais uma vez aí o seu telefone, as suas redes sociais, Rodrigo.
1: O telefone para contato 063-98463-0140.
0: Repetindo.
1: 063-98463-0140.
0: Ah, que beleza. Bom demais.
1: E as...

0: O William também. A música está no ponto já, já está no ponto. Rodriguinho, obrigado, Rodrigo Salles. Muito sucesso para você. Viu?
1: Obrigado, Maurício Rabelo. Eu que agradeço mensalmente. Agradeci.
0: Tem que agradecer, o tanto que você já foi.
1: E estou com um projeto com as músicas novas para ser lançado agora.

0: Cadê você, Maurício?
1: Tô aqui!
0: Cadê
1: tô
0: você,
1: aqui.
0: Patinha? Cadê você, Rodrigo Fares?
1: Meu Rodriguinho, né? Bom demais!
0: Não sei se eu peguei bem o nome do cantor aí, mas a música dele é boa.
1: É boa!

obrigada. Que é isso? Ele merece muito mais, viu? Rodrigo é meu amigo, Rodrigo Salles é meu amigo, desde quando ele era Rodriguinho. Ele não cresceu demais, não, mas no talento ele cresceu demais, viu? Um abraço, Zenilde, muito obrigado. É a filha do seu João, é o João Salles.

0: Boa noite.
1: Boa noite, Maurício Rabelo. Boa noite, ouvintes. Opa. Aqui é o André Martins, mais conhecido como Jacinto do Sertão. Sou de Goiânia, em Goiás.
2: Aham.
1: Passando por aqui, Maurício, para desejar para todo mundo ligado na Nacional uma ótima noite de segunda-feira, uma excelente semana.
2: Aham.
1: Se possível for, Maurício, toca para nós a música. Alô, com Chitãozinho e Chororó.

André, o Jacinto do Sertão, do Maurício Rabelo aqui também. Alô, minha comadre Josi, Josileide, meu compadre Marcelinho, um abraço. E a lindinha da Anne Marcelli, um beijão, muito obrigado, muito obrigado. Tem mais aqui, 62 Goiás, dizendo Maurício Rabelo.

Abraço para você aí na querida cidade de Trindade, em Goiás. Tem aqui do Tocantins. A Zenilde mandou um abraço para nós, Zenilde, irmã do cantor Rodrigo Salles. Ela disse que gostou demais, gostou da oportunidade que a Rádio Nacional ofereceu para o irmão dela, o Rodrigo.

Jonathan falando de Brasília, mandando um alô pro pessoal na Fazenda Bote, em Alto Parnaíba, no estado do Maranhão. Sublime renúncia do Leandro e Leonardo. Muito obrigado, muito obrigado. Tem mais aqui no estado da Bahia. Epa, boa noite. Maria Deni, muito obrigado. Ela está em

áudio que acabou a bateria aqui do celular, toda hora tá acabando, vai e volta, mas olha, um grande abraço, meu amigo Jair Benedito, Trombas, Goiás, Brasil, muito obrigado, mas as mensagens estão chegando todas, pode continuar mandando, chega todas no computador aqui, só não tem rede eu mandar o...

0: Ela, João Miguel. E para a netinha minha, Jamile.
1: Obrigado, Josefa Moraes, aí no estado do Maranhão. Um grande abraço, muito obrigado, muito obrigado. Tem mais aqui falando comigo, Inês Carvalho.

0: Executivo Paulo Santiago. Ele é Aurora assessor do senador Luiz Eduardo Girão, aqui de Fortaleza. Uhum. Meu abraço e meu carinho a todos. Saúde e uma felicidade a todos os seus milhares de ouvintes. Inês Cabral, alvinegra, com orgulho, amor e sempre.
1: Tá bom.

Entendeu? Então, até o dia da eleição, depois do dia da eleição, aí pode, tá? Obrigado, querida amiga Inês Cabral, um abraço grande para você, a Melinha aniversariando amanhã, foi Deus quem fez você, né? Muito obrigado, muito obrigado. Tem mais outra aqui, boa noite, Maria Denise.

Falou, Zé Perereca, um abraço pra você aí no estado do Maranhão, dê um abraço aí no Gato do Burrai também, Gato do Burrai é aqueles preguiçosos, né, fica deitado, bem quentinho ali na beira do fogão, bem no Burrai, Gato do Burrai, um abraço e alô, Zé Perereca, esperto que só, né, rapaz, um abraço.

0: mandando para a namorada Elisane, que está em Balsas do Maranhão. É, ele é primo do Caneta Azul, né? O nosso amigo, é, o Manuel, é Manuel Gomes, o Caneta Azul. Obrigado, obrigado. Erenilda, minha querida amiga, falando. Oi, Erenilda.
1: Boa noite, Maurício Rabelo. Boa noite.

A Irenilda está lá no Piauí. Muito obrigado. E é possível, sim, tocar a música dele, com certeza absoluta, viu? Olha, eu quero aqui também mandar para a Francinete, ouvindo a gente lá em Boa Vista, Roraima. Boa noite com alegria! Boa noite com alegria, ela diz.

0: No eu de cá, você de lá, ótima semana. Obrigado, Gleibe Oliveira. Almoço de Caiapônia, Goiás. E ele botou aqui o Adriano do René e Adriano pra cantar.
1: Deixa de ter você.
0: Adriano do Adalberto e Adriano. Só eu no violão, o cara canta.

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0: Geral, falou, ô, Maurício. Tô ligado, beleza, aqui, meu amigão.
1: Aham. Mas, rapaz, gostei demais. Deve ser amor. É, Galber Rabelo, beleza. É, vou tocar agora, viu? Nesse momento, viu? Pera aí, Celso Ribeiro, você é um menino muito gente fina, viu? Pera aqui. Ah.

Valverde, né? Ou como é que é? O Lorenzo de Valverde. Ele que fez essa moda boa aí pra mim, pra Rádio Nacional. Lorenzo de Valverde.

0: Pra você, tudo bem, tranquilo, beleza, tudo bom. A paz do filme.
1: Bom.
0: Aqui está tudo bem com nós, graças a Deus. E você por aí, como é que vai?
1: Rapaz.
0: Tudo a paz de Deus, tudo firme?
1: O trem tá bom,
0: tá tranquilo. Manda uma música de Galbo Rabeira aí, rapaz. É lobisomem mesmo, tá bom.
1: Lobisomem, né? Voador,
0: manda
1: né?
0: Pra mim aí, irmão.

de tantos, eu conheci ele num show na pecuária de Arraias do Tocantins. Cheguei lá do Pará cansado, um mundaréu de gente, eu perto do palco esperando na hora de subir, chegou o negão do Japão: você não me conhece não, mas eu sou seu ouvinte, Maurício Rabelo e tal, e tal.

Parabéns, meu amigo. Tenho muito orgulho de ter você como meu amigo, viu, negão do Japão? Um abraço grande. Canta os parabéns pra ele aí, Celção. Hoje é o aniversário do meu amigo negão do Japão. Felicidades, muitos anos de vida.

0: Zoraide, boa noite!
1: Feliz aniversário, meu sogro amado e querido, Jeroni Guedes Magalhães. Deus foi extremamente generoso comigo quando me deu a oportunidade de fazer parte dessa família, principalmente o de ganhar o Senhor como verdadeiro Pai. A sua presença.

0: Doutora Zoraide.
1: Que Deus, em sua infinita misericórdia e bondade, ele derrame bênçãos sem medida sobre a vida do Senhor. Gratidão
0: coisa
1: por
0: boa,
1: tudo.
0: Né?
1: Eu louvo a Deus por sua vida, meu pai e meu grande amigo.
0: Que coisa bonita. Ela falou mais alguma coisa?
1: Feliz aniversário.

0: Milton.
1: Boa noite, meu amigo Maurício Rabelo, rapaz, o Clemilton.
0: Clemilton.
1: Pois é, meu amigo, não, eu já tô aí em Brasília. Fiz boa viagem, graças a Deus, veio eu e a patroa.
0: A patroa.
1: A Lidiana.
0: Lidiana.
1: Aí fiz uma boa viagem. Primeiro dia eu rodei 950 quilômetros.
0: Nossa.
1: Entendeu? E outro dia eu rodei

0: amor.
1: Em quarta-feira, a abertura lá do Capital Moto Week. Eu vou estar lá. Mas antes eu vou fazer uma visita aí a vocês, tá bom, meu amigo?
0: Tá bom.
1: Um abraço. Meu amigo
0: Clemilton Macedo. A mãe dele, como é o nome da
1: Macedo.
0: Mãe dele?
1: Completou 80, que foi ontem.

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JP, João Donato, Antônio Adolfo e muito mais. Começamos com Roberto Menescal, Diogo Monzo e Ricardo Bacelar, o álbum Nós e o Mar. A seguir.

do trio na versão de Bye Bye Brasil, canção de Menescal e de Chico Buarque. Vamos ouvir as faixas Rio e Copacabana de Sempre.

Roberto Menescal, Diogo Monzo e Ricardo Bacelar, de Roberto Menescal e Ronaldo Boscoli, Copacabana de Sempre, abrindo o bloco deles, Rio. E a Unesp FM...

pet no Brasil com um fraseado que combina o vocabulário dos mestres do hard bop com o fraseado moderno de jazzistas de Nova York. Daniel da Alcântara lançou em 2017 o seu primeiro CD em carreira solo, Canção para Tempos Melhores. Com uma extensa biografia,

Quinteto. Vamos ouvir Nestico. E na sequência tem o baixista e compositor Pedro Gomes, um dos músicos mais atuantes da nova safra de instrumentistas mineiros. Com composições jazzísticas influenciadas pela música brasileira, Pedro destaca a força do baixo nas melodias.

arranjador e compositor Lucas Bueno Dias. Sua música traz à tona a essência de diversos ritmos brasileiros: samba, bossa nova, choro, baião, frevo, maracatu, além de transitar entre o jazz e a música clássica. De seu primeiro álbum solo, Epifania,

saxofonista e flautista JP. O saxofonista e músico paulista JP celebra 27 anos de carreira com um repertório de temas autorais, influências de ritmos regionais afro-uruguaio e afro-brasileiro.

Pai, Nenê, Filó Machado e Tiago Espírito Santo. Do álbum Quaresma de 2022, vamos ouvir Catiripapo.

dele e traz participação do pai, o trombonista Cesário Gomes. O álbum retrata sua própria trajetória, a família, a criação no subúrbio e o desejo de ir além com a sua musicalidade. Além de Diogo no trompete, flugelhorn, participam do

Está apresentando Brasil Instrumental. Para encerrar, vamos ouvir Luiz Essa, músico, compositor, arranjador e pianista, falecido em maio de 1992, e a música Minha Namorada.

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2: Os alunos dos cursos de enfermagem, medicina, professores e técnicos da Universidade Estadual do Tocantins participam todos os anos no campus Augustinópolis da cerimônia em homenagem aos corpos doados à ciência. O momento é sempre marcado por reflexão, respeito e reconhecimento à contribuição daqueles que, mesmo após a vida, continuam ensinando e colaborando para a formação de futuros profissionais da saúde. A solenidade reforça o caráter ético e humanístico do estudo da anatomia, lembrando aos alunos da Unitins que o aprendizado científico está diretamente ligado ao respeito à dignidade humana.
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Vamos lá, meu amigo, vamos lá, minha amiga, 6:08 está no ar o nosso Motivação para um Dia Melhor. O título da mensagem de hoje, o céu se abre para você. Livro de Salmos 28, versículo 7, lá diz assim, olha: o Senhor é a minha força e o meu escudo, nele o meu coração confia e dele recebo ajuda. Meu coração exalta de alegria e com o meu cântico lhe darei graças. Amigo, amiga, olha quantas vezes nos sentimos pequenos diante dos desafios da vida. A tristeza tenta nos abater, as lutas parecem grandes demais e o peso do mundo parece nos esmagar, não é assim? Mas há uma verdade que precisamos carregar em nosso coração. Existe um amor que nos vem e nos vê como ninguém mais ousou a ver. Um amor que nos aceita exatamente como somos. Que todas as nossas falhas e imperfeições ele vê e aceita. Olha, esse amor vem de um pai que nos criou e nos conhece profundamente. Olha, pense em histórias como a de José, que mesmo vendido pelos irmãos, injustiçado, manteve a fé e viu o plano de Deus se cumprir em sua vida. Ou em Daniel, que na cova dos leões experimentou a proteção divina. E o que dizer de Elias, cuja coração fez o céu se abrir e a chuva cair após um longo período de seca? Olha, são exemplos de que não importa o quão impossível a situação pareça na terra, não há luta que o céu não possa vencer. Quando nos humilhamos e nos derramamos em oração, algo extraordinário acontece. O céu se abre, não há uma figura de linguagem, mas uma realidade espiritual. É a promessa de que, ao clamarmos, o próprio Deus envia seu exército para nos socorrer. Olha, seu poder é invencível e nunca houve quem pudesse detê-lo. Ele está sempre pronto para nos ajudar, para nos dar força e para nos guiar através das tempestades. Você pode sentir isso? Não pode? Olha, essa certeza de que não estamos sozinhos. Que a cada oração, a cada entrega, uma nova esperança surge. O céu está sempre pronto para se abrir sobre você, trazendo paz, consolo e a vitória que só Ele pode dar. Meu amigo, minha amiga, confie, entregue suas lutas e veja o impossível se tornar possível, pois o amor que te acolhe é o mesmo que move montanhas e abre caminhos onde não há. Portanto, que essa verdade encha o seu coração de fé e coragem. Lembre-se, você é amado incondicionalmente e o poder do céu está à sua disposição para vencer qualquer batalha. Basta crer e se derramar diante dele. O céu se abre para você, meu amigo, para você, minha amiga. A Ellen Liz vai cantar uma canção que diz: o céu vai se abrir. Essa canção fala exatamente sobre essa mensagem de hoje que nós passamos para você aqui no nosso momento, no nosso Motivação para o Dia Melhor. Vamos ouvir essa canção e que Deus abençoe o seu dia. Uma ótima manhã.

0: no nosso programa Alvorecer, Zezé de Camargo.
1: Galera, hoje é terça-feira.
0: Terçou, Mariazinha, terça-feira boa, gente. Agora são 6:21, 6:21.
2: Bom dia!
0: Pra você ligado, aquele abraço, obrigado pela sua audiência, a sua companhia. Ó, Tarcílio!
3: Ô, Léo Vieira, eu esqueci, rapaz.
0: O que, que foi, meu irmão? Tem um áudio aqui primeiro. Primeiro esse aqui, né? Bora ouvir. Fala, Tarcílio, bom dia, meu querido.
3: Bom dia, amigo Léo Vieira.
0: Bom dia, meu amigo.
3: Alusão pra essa turminha toda, pra todo mundo.
0: Certo.
3: Sobe e desce Maria Carneiro.
0: Certo.
3: Tibuliço. Uhum. Aquele caba do chapéuzão.
0: Certo.
3: E o baixinho da rede.
0: Ó, oh, muito bem.
3: Bom, rapaz, eu topei com ele lá no sobe e desce. Pensa no caba.
0: Animado. Ah, é? Gente
3: pra
0: boa.
3: E pra bom pro Carlão Feião, em cima, lá aí na hora N4.
0: Certo.
3: E pra seu Mauro, na hora N4 também.
0: Muito bem.
3: E o lindo velho, pezinho pra frente, pezinho pra trás.
0: Pronto.
3: Passou lá pro Jojo.
0: Isso.
3: O amigo Frecha, rapaz, conheci ele.
0: Olha.
3: Também. Gente boa demais.
0: Legal, muito
3: e
0: bom.
3: Pra todo povo bom, rapaz, pras meninas tudo.
0: Maravilha.
3: Passou lá
0: pro
3: Jojo.
0: Isso.
3: E pra todo esse povo bom, rapaz. E a música é com Pedro Bento, Zé da Estrada, Ladrão de Beijo. Valeu,
0: opa,
3: cabecinha de jaca.
0: Valeu, meu querido.
3: E vamos tomar um cafezinho alvorecer?
0: Bora. Tá valeu, no jeito aí? Bom. Valeu, meu querido. Abração pra você, ó, cafezinho. A servida aqui, nosso cafezinho alvorecer para meu amigo Otacílio, obrigado pela companhia. Alô, bom dia.
4: Leo. Obrigado. Vamos que vamos.
0: Bom dia, meu amigo.
4: Terça, né?
0: Terçou, meu amigo, é isso aí.
4: Olha, se possível, você até com um boi para nós.
0: Qual é?
4: Pode ser, Dino Frank mora aí, a Sementinha.
0: Certo.
4: Isso pra Jane, Simone, Assis, Mão de Cola, Raimundo lá do Tocantins, Simone... Todos os ouvintes, é nós. Tamo junto, abraço, até amanhã.
0: Valeu, meu querido, abração pra você, obrigado, Goiano de Barrolândia, nossa querida capital do mel, um abraço, viu, meu querido? Dona Miriam, bom dia.
5: Bom dia, Leozinho.
0: Bom dia, Dona Miriam.
5: Tudo bem, meu filho?
0: Tudo na paz, Dona Miriam, graças a Deus, e a senhora?
5: Eu tô aqui, cada dia melhorando mais.
0: Graças a Deus, feliz por isso,
5: ouvindo
0: viu?
5: A oração das 5 horas.
0: Amém.
5: Estou amando.
0: Que
5: oração
0: que mais?
5: Aqui na luta, na recuperação.
0: Tá na luta, né, Dona Miriam? Graças a Deus, viu?
5: Leozinho.
0: Oi.
5: Toca pra mim com Teodoro Sampaio.
0: Qual é? Réu?
5: Amanda Escondido.
0: Amanda Escondido.
5: Eu te peço, filho, faz, liga pra mim, toca pra mim, por favor.
0: Tá certo, prontinho, Dona Miriam, já tá na sequência pra gente atender a senhora também. Obrigado, viu? Abração, muito obrigado pelo carinho da audiência, da companhia. Dona Miriam tá na 403 Sul, ouvindo o nosso programa Alvorecer. Ô, Manuel, bom dia, querido.
6: Sim, meu amigo Davi.
0: Bom dia, meu querido.
6: Bora, terça-feira, fechou.
0: Isso, verdade.
6: Terça-feira boa, né? Deus deu um bom dia de trabalho pra nós, né?
0: Festa. Amém, famosa, meu querido.
6: Pra nós ouvir.
0: Qual é?
6: Barreirito, menino da canoa, meu amigo.
0: Maravilha.
6: Bom dia pra você, meu amigo.
0: Valeu, meu querido. Abração pra você também. Obrigado, ó. Felicidades, viu?
2: Bom dia.
0: Uma ótima terça-feira. Obrigado pelo carinho da audiência, da companhia, da participação também no Alvorecer. E vem aí as previsões para os signos, né? Tá na hora? Então vamos lá, produção.
7: De 21 de março a 20 de abril.
0: Olha, hoje pode ser que algumas emoções antigas apareçam, mas calma aí, tá? Você não precisa resolver tudo de uma vez. Olha, uma conversa com um amigo, um projeto ou até uma situação no amor pode fazer você enxergar algo importante, né? Sobre o que realmente deseja, tá? Olha, o melhor caminho é agir com calma, ouvir a sua intuição e evitar decisões por impulso, tá bom? Áries, olha, os números da sorte para hoje são 08, 21 e número 37 e a cor para o dia de hoje é vermelho.
7: Atenção, Touro, de 21 de abril a 20 de maio.
0: Olha, hoje os relacionamentos ganham destaque, viu? Uma conversa ou situação com alguém pode fazer você mudar de ideia sobre um assunto importante. Olha, talvez pode ser que você sinta um conflito entre a vida pessoal e a responsabilidade do dia a dia. Olha, o segredo é buscar equilíbrio e entender, aliás, que algumas mudanças podem ser necessárias para o seu crescimento, tá bom, Touro? Os números da sorte, anota aí, 05, 18, número 42, e a cor para o dia de hoje é verde.
7: E agora, os astros falam para você que é de Gêmeos, de 21 de maio a 20 de junho.
0: Atenção, Gêmeos, olha, hoje o segredo é não querer fazer tudo ao mesmo tempo. Pode surgir várias ideias importantes, né, durante o dia de hoje, mas você vai precisar escolher o que realmente é prioridade, tá? Organize sua rotina, mantenha o foco e vá com calma. Você consegue aproveitar as boas, né? Ou melhor, assim você consegue aproveitar as boas oportunidades que se sobrecarregam sobre a sua vida, tá bom? Os números da sorte para o dia de hoje são 09, 24 e número 38, e a cor para o dia de hoje é amarelo.

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0: Agora, 6:36, 6:36. Já estamos de volta com o seu programa Alvorecer, sempre aqui.
1: Falta muito pra sexta-feira ainda.
0: Falta um pouquinho, meu amigo.
1: Já tô cansado já.
0: Já? Não acredito.
1: É.
0: Rapaz do céu, que é isso, hein? Cara, já tá cansado hoje, ainda é terça-feira, né, ô minha amiga rainha?
2: É.
0: Terça-feira ainda, o cara já tá cansado, menino, velho. Bora, ainda é dia 21, viu? Dia 21, quase reta final do mês. Temos ainda mais essa semana e deixa eu ver aqui, mais uma semana e a outra também, né? Mais uma semana e a outra aí pra gente findar aí o nosso mêsão de julho, mêsão de férias, né? Aliás, a criançada estão pedindo pra esse mês passar devagarzinho, né? Passa devagarzinho, mêsão de férias. Daqui a pouquinho, mês de agosto, a criançada volta pra escola, né, dona Maria? Volta todo mundo pra escola já já.
3: O quê? Não
0: acredito. É, mêsão de agosto, a criançada tem que voltar a estudar, viu, criançada? Vamos se preparando aí. Aliás, faltam 2 semanas aí para o retorno às aulas, pelo menos os que voltam em agosto, né? Não sei se alguns voltam aí já na semana que vem, não sei, não tô sabendo. Sabendo de alguma coisa, você sabe que eu falo aqui no programa Alvorecer, né? Bom, falar nisso, deixa eu trazer mais recadinhos, mais mensagens aqui do nosso WhatsApp, 63 99156234. Comadre Rita, tudo bem, querida? Bom dia.
4: Bom dia, compadre.
0: Bom dia, minha comadre.
4: Bom dia, compadre.
0: Bom dia, querida.
4: Que Deus te dá um dia de paz,
0: amém.
4: Luz, saúde.
0: Amém, para todos nós.
4: Bom dia.
0: Bom dia, querida.
4: Toca para mim, por favor, coração com o milionário de
0: coração?
4: Rio.
0: Opa, na hora.
4: Ofereço para a comadre Marcelena, para a Jane Silva, para o Zé da Jumenta, para o Daniel, para a Jordana e para a Brígida e Olindina, dona Valdete, todos que estão escutando seu programa, ok? Leozinho.
0: Ok, minha querida, obrigado.
4: Pra você,
0: viu?
4: Também.
0: Um abraço, obrigado.
4: Cheiro, compadre Léo.
0: Cheiro,
4: Deus,
0: querida.
4: Um dia de bênção.
0: Amém, pra todos
4: bom
0: nós.
4: Dia.
0: Seja um dia abençoado. Bom dia, minha querida. Alô, Marcos, bom dia, querido.
5: Bom dia, meu amigo Léo Vieira.
0: Bom dia. Isso.
5: Boa manhã, seu Leozão, que é o Marcos Silêncio do Bela Vista, Marcos
0: Lapa. Grande Marcos.
5: Alvorecer Sertanejo.
0: Legal, seja bem-vindo.
5: Teodoro Sampaio.
0: Qual é?
5: Paixão proibida.
0: Rapaz,
5: você vê, bom, essa música romântica aí, tá bom?
0: Hein?
5: Muita saúde, muita luz divina, tá bom? Vocês, seus ouvintes. Um abração pro Doge aqui, meu vizinho, tá bom? Pro negão lá do Bar Descubra. Um abração pra eles também, lá pro pessoal aí também, tá? Então tá bom, então. Só isso.
0: Valeu,
5: mesmo.
0: Meu querido. Abraço,
5: a
0: viu?
5: Tudo que a gente tem, ó, pela nossa vida amanhecer.
0: Amém, né? Amém. Felicidades aí.
5: Agradecer a Deus. Tchau, tchau.
0: Valeu, Marcos. Um abraço, meu querido. Obrigado, felicidades. Boa terça-feira pra você também. Ó, a dona Mira pediu aqui o Teodoro Sampaio, Amando Escondido, tá? E aí vai pra você também. Se der tempo, a gente toca a sua aí até o final do programa. Combinado? Bração pra você, Marcos de Jesus. Aliás, o Marcos Guerra, né? Marcos Guerra, gente boa, gente finíssima. Alô, Johnny!
6: Bom dia, Léo Vieira.
0: Bom dia, meu amigo.
6: Johnny Dias do Taquari.
0: Grande Johnny.
6: Eu quero desejar um ótimo dia, Lindomar Cursinho, Dona Maria José.
0: Tudo bem.
6: Estão na Fazenda Paraíso,
0: município
6: Rio Sono.
0: Quem mais?
6: O Lindomar tá agarrado, tirando leite, isso. 50 litros todo dia.
0: Bom, pega cedo, né, Johnny?
6: O Lindomar tá com quase 80 anos e na lida
0: na
6: diária.
0: Lida. Vamos
6: um
0: tá
6: abraço,
0: firme.
6: Lindomar. Johnny Dias do Taquari. Valeu, Léo Vieira.
0: Valeu, meu querido.
6: Um abraço.
0: Abração pra você também. Obrigado, Johnny Dias do Taquari tá dizendo, ó, quero ouvir música do Rio Negro e Solimões. Valeu, meu querido. Tá oferecendo pro Deusvaldo em Brejinho de Nazaré também, pessoal da cabeceira. É um abração pra eles lá, tudo de bom. Obrigado pelo carinho da audiência e da companhia. Vou organizar uma do Rio Negro e Solimões aí pra o meu amigo Johnny, né, Johnny? Um abração, querido. Yara Quintanilha tá dizendo bom dia, Léo. Bom dia, minha querida. Yara, tudo bem, querido? Um abração pra você, uma ótima terça-feira. Muito obrigado pela audiência, pela companhia aqui no nosso programa, tá? Nalvinha, tudo bem, minha amiga? Bom dia.
7: Leozinho.
0: Bom dia.
7: Leo, boa terça-feira.
0: Obrigado, minha querida.
7: Leozinho, fala pra Mariazinha deixar um cafezinho.
0: Ah, um café. Ó,
7: pra
0: viu, Mariazinha?
7: Hoje.
0: Tá ouvindo aí?
7: Que hoje
0: deixa um cafezinho pra ela.
7: O tempo tá meio frio,
0: isso.
7: Né?
0: É, tá, o clima tá bom, né?

0: ela deixar um cafezinho pra mim.
1: Pronto, Leozinho, tá bom, minha querida.
0: Eu gostaria de ouvir André e Andrade, Cama Fria, por favor.
1: Tá bom,
0: muito,
1: minha querida.
0: Muito, muito, muito obrigada. Eu ofereço pra você e pra todos os ouvintes que tá aí na escuta, tá ok, Leozinho?
1: Tá ok, minha
0: muita
1: amiga.
0: Gente escutando esse momento, né?
1: Isso,
0: então,
1: verdade.
0: Então tá, falou, Leozinho. Obrigada, meu amiguinho. Fui, Léo. Obrigada, obrigada. Um abraço aí pras meninas tuas. As meninas estão de férias, né? Daqui um dia volta.
1: Exatamente,
0: de novo,
1: verdade.
0: Rotina, né, Leozinho?
1: Verdade.
0: Falou, fui, obrigada.
1: Valeu, minha querida. Um abraço, tá? Obrigado, nossa amiga Nalvinha. Ó, vou tocar pro Johnny, pedir o Rio Negro e Solimões. Ninguém faz igual, tá bom, Johnny? Vai pra você daqui a pouquinho. Nosso amigo Johnny Dias, lá do Taquari, que pediu aí o Rio Negro e Solimões. A Nalvinha pediu Cama Fria do André Andrade. Temos o quê? Temos aqui o Teodoro Sampaio, Amanda Escondido, pra Dona Miriam, Milionário José Rico Coração, pra comadre Rita. Na sequência tem também o Rio Negro e Solimões, pro meu amigo Johnny, ainda André e Andrade Cama Fria. São as músicas da sequência que você tá pedindo aí, a gente vai colocando aí no nosso programa Alvorecer, tá bom? Agora são 6 horas 42 minutos, 6:42.

0: Alô, alô, você que é de câncer, de 21 de junho a 21 de julho.
1: Muito bem, atenção câncer, olha, hoje é um bom dia para dar mais atenção ao que faz você feliz, tá? Olha, pode ser um sonho, um projeto, um romance ou até um talento que estava debaixo, deixado de lado. Aproveite então para seguir o que o seu coração pede, mas sem exagerar nas emoções, tá? Vá com calma e invista naquilo que realmente faz bem para você. Atenção para os números da sorte, hoje são 11, 26 e número 40. E a sua cor para hoje é branco.
0: Atenção, leoninos, chegou a hora do seu horóscopo, de 22 de julho a 22 de agosto.
1: Olha, hoje assuntos da família e também da vida pessoal podem mexer com você, tá? É um bom momento para cuidar das suas emoções e fortalecer suas bases antes de dar novo passo aí na sua vida, tá? Algumas mudanças importantes começam de dentro para fora. Seja sincero consigo mesmo e organize o que for necessário para seguir em frente com mais segurança, tá bom, Leão? Os números da sorte, anota aí, são 0714, número 33, e a cor para o dia de hoje é dourado.
0: Atenção, virginiano e virginiana, de 23 de agosto a 22 de setembro.
1: Olha, hoje uma conversa, uma notícia ou uma situação pode fazer você enxergar as coisas de um jeito diferente, tá? É um bom momento para aprender, mudar de opinião e deixar para trás ideias que já não fazem mais sentido. Ouça com atenção o que as pessoas têm a dizer e confie aí na sua capacidade de evoluir, tá? Os números da sorte para hoje são 10, 23 e número 41, e a sua cor para o dia de hoje é azul.

0: Agora vamos ouvir Rio Negro e Solimões e o Léo que está tocando.
1: Já ouviu, meu compadre, já ouviu Rio Negro e Solimões. Ninguém faz igual aqui na programação do nosso Alvorecer, feito pra você. Olha a hora, gente, olha a hora, 6:54, 6:54, uma ótima manhã, ó, bom dia, pra quem acompanha o nosso programa Alvorecer, obrigado pela sua audiência, pela sua companhia. Não deixe de mandar mensagens, hein, manda, nosso WhatsApp 63 é o DDD pra quem tá fora aí do estado, né? Coloca o DDD 63, aí você vai digitar o nosso WhatsApp, que é 99156234. Prontinho, aí é só mandar a mensagem e a gente atende você aqui numa boa, tá bom? Negão do Leite Derramado tá comigo aqui. Alô, Negão, bom dia.
2: Pela terça-feira maravilhosa, mandar um bom dia pra todos que tinha ligado, vindo seu programa agora, audiência grande do estado Tocantins, no Vale do Araguaia, todo mundo aí mesmo. Marco Lapara, Pedrão de Porto Nacional, sabe? Tião Venance, Marcelena, esse povo todo que tiver, esposo seu Oswaldo na região da Trindade aqui. O povo todo que tiver ligado, eu vindo seu programa agora. Manda pra nós aí, Rio Negro, Solimões. Frio da madrugada que o trem apertou, meu amigo. Fala pro Marco Lapara, bora correr, rapaz. Bora apertar a vacada que eu tô suado aqui tirando leite, rapaz. Fala com nós. Um bom dia, um abraço e com Deus e abençoe nós.
1: Valeu, meu amigo. É, rapaz, o negócio lá tá frio, né? Lá tá frio, gente do céu. O homem tá, parece que o nariz tá até escorrendo, rapaz, né?
3: Quê?
1: É, Dom Maria, o negócio lá tá frio, deu uma esfriadinha, né? Ô, Negão, um abraço, meu querido. Obrigado. Acabei de tocar aí o Negro de Solimões. Um abração pra você, obrigado pela audiência e a companhia. Ô, Guiozinho, tudo bem, meu querido? Bom dia.
4: Bom dia, Léo Vieira.
1: Bom dia, aqui, meu amigo.
4: Da qualidade.
1: Fala, Guiô. Da... E aí?
4: Tu nem adivinha quem é que tá aqui mais eu,
1: rapaz. Quem é, rapaz?
4: Eu. Ah. Pessoa gente boa, conheci ontem, Léo.
1: Ô.
4: Marcelo.
1: Marcelo?
4: Tá sentando um broquete aqui.
1: Ah, meu irmão, aqui. Rapaz, olha aí.
4: Vou passar agora pra ele dar um alô aqui pra tu aqui, porque
1: a internet aqui. Que legal, rapaz.
4: Isso aqui, que bom. Eu tô hackeando bem aqui do amigo meu.
1: Ah, então o homem tá trabalhando aí, é?
4: Um alô pra tu aí agora. Bom
1: menino,
4: dia, parceiro.
1: Tá rapaz. Cara, bom dia, meu querido. Abraço, viu?
4: Pra essa turma que tá lá escuta, Léo.
1: Bração. Deixa eu ver.
5: É, Léo Vieira, manda aí
1: pra olha o homem.
5: Um alô aqui na serra aqui. Nós estamos aqui olha na aí, serra.
1: Você é meu irmão. Ah.
5: E aí eu tô aqui, mas o Guiozinho.
1: Guiozinho, rapaz.
5: Manda
1: é.
5: Um alô pra nós aí.
1: Bração, mano, pra você, viu? Bração. Meu mano Marcelo, né? Aí assentando, deixando aí tudo bonito, né, Guiozinho? Tudo legal, piso de qualidade, né? Meu mano tá aí assentando, fazendo esse trabalho maravilhoso, né? Meu mano Marcelo tá aí trabalhando firme e forte. Mano, um abraço pra você, Guiozinho, obrigado, viu, querido? Obrigado, ó, tá com o homem aí, tá com a qualidade, viu? É isso aí eu a garanto, né? Como diz o seu Creio, isso aí eu a garanto, trabalho de qualidade, piso de qualidade e o assentamento também, viu, meu querido? Assentamento também, Guiozinho, abração, meu querido, pra você, mano, um abraço, tudo de bom, bom trabalho aí, obrigado pelo carinho da audiência e da companhia. Ô, Bartolomeu, tudo bem, querido?
6: Bom dia.
1: Bom dia, meu querido.
6: Se possível, roda pra nós aí, passa o sininho com o André Andrade.
1: Certo.
6: Tá? Me ouvir lá no Corral de novo. Eu e Bernardo Moreira.
1: Valeu, abração pra você aí, Bartolomeu, um abração pra toda a turma ouvindo o programa Alvorecer, feito pra você, que legal, que maravilha, muita gente curtindo aí a nossa Unitins espalhada nesse mundão de meu Deus, no nosso Tocantins afora, né? Pessoal que ouve pela internet também, nosso site fm.unitins.br, obrigado. Pessoal que ouve pelo nosso aplicativo, tem gente que ouve pelo Radiosnet também, é muita gente, gente, que legal. Adelaide, tudo bem, minha amiga? Bom dia, Adelaide Oliveira. Um abração pra você, minha querida, obrigado, seja muito bem-vinda sempre ao programa Alvorecer. Quem mais? A Ivani de Itaquaruçu tá dizendo bom dia, Léo Vieira. Olha, eu te desejo uma ótima terça-feira pra você, Léo Vieira, e... O que mais que ela escreveu aqui? Ótima terça-feira pra você. Obrigado, minha querida. Um abração pra nossa amiga Ivani de Itaquaruçu. Tudo de bom. Felicidades também. Tá curtindo aqui o nosso programa, tá? Quem mais? Vamos lá. Vamos aqui pro nosso WhatsApp trazer mais mensagens. 6399-156234. A minha amiga Linda Matos, gente. Linda Matos e o Milton. Estão lá na Chácara Três Corações. Tá dizendo, acorda Brasil. O Alvorecer chegou. Né? Com quem? Com o Léo Vieira. Obrigado, minha querida. Tá dizendo, ó, que o nosso dia seja lindo e abençoado por Deus. Linda Matos e o Milton. Também pra turminha lá, o neto dela, o Heitorzinho, né? Um abração pra ele. para os sobrinhos, a Ana Luísa, o Arthur Luiz e o Samuel, também o Vinícius, né? Estamos aqui na chácara, Três Corações, ligadinhos no Alvorecer, feito para você. E tchau, obrigado! Valeu, querido, ó.
3: Tchau, obrigado!
1: Obrigado pela companhia, pela audiência na nossa Nitim.

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3: A Universidade Federal do Tocantins abriu um processo seletivo para interessados na exploração comercial de uma tecnologia desenvolvida por pesquisadores da universidade com um potencial de combate à dengue. 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
5: Muito bem, pessoal. Estamos de volta.

0: Olha a hora, gente, olha a hora. 7:04, 7:04 agora, continua aqui o seu programa Alvorecer, feito pra você.
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2: Terça-feira, oba!
0: É, pode comemorar que a terça-feira chegou, pra quem acompanha a nossa programação, aquele dia especial, viu? Cheio de coisas boas, pra quem tá ouvindo a nossa Unitins, você que tá em casa, você que já tá no seu trabalho, pra quem tá no trânsito nos dando aquela carona, obrigado pela carona, tudo de bom, felicidades, viu? Vamos que vamos, né? Quem ouve a gente pela internet também, obrigado pessoal que tá em outros estados, pessoal no estado de Goiás, pessoal no estado do Maranhão, no Pará, pessoal da Bahia, né? Pessoal que ouve a gente em outros estados também, obrigado pela companhia. Você que ouve em outros países, né, ô Rainha? Tem muita gente ouvindo na Espanha, tem gente ouvindo em todos os lugares, Portugal, né? Tem gente ouvindo fora nos Estados Unidos, né? Tem gente ouvindo aí também a programação em outros países, né? Que a gente não sabe, mas tem gente que curte aí para matar saudades do Tocantins, matar saudades do Brasil, né? E a gente tá aqui para fazer essa festa legal no seu rádio, tá bom? Bom, gente, daqui a pouquinho tem os aniversariantes do dia e agora tem mais recadinhos, mais mensagens. Vou falar com quem aqui agora? Deixa eu ver, vou falar com a nossa amiga Vanderleia. Bom dia, minha querida.
3: Bom dia.
0: Bom dia, bom dia. Oi, Vanderleia, como é que tá?
3: Gostaria de ouvir a próxima música aí da
0: Certo, minha amiga.
3: Freitas.
0: Ok.
3: Ofereço para
0: Nicinha. Pra quem?
3: Nicinha? Aqui no Brigadeiro.
0: Certo.
3: Ofereço para minha amiga Natália.
0: Natália.
3: Em Ponte Alta do Tocantins.
0: Maravilha. Quem mais?
3: E vai para todos os ouvintes da Rádio Unitins.
0: Legal.
3: E vai para também o Dr. Wesley.
0: Dr. Wesley.
3: E vai para você.
0: Obrigado, minha
3: também,
0: querida.
3: Dia Obrigado. Dos amigos, viu?
0: Dia dos amigos, olha
3: Já
0: aí, coisa bem. Boa.
3: Dia dos amigos.
0: Valeu, valeu, valeu.
3: E para todos os ouvintes. Obrigado.
0: Ó, se eu não me engano, dia dos amigos foi ontem, né? Se eu não me engano, dia dos amigos foi ontem, ainda tá valendo com certeza. Valeu, um abraço, viu? Recadinho do Samuel, tá dizendo bom dia, meu amigo Léo Vieira. Olha, se puder, toca pra mim, tá ruim, mas tá bom, com Gilberto e Gilmar. Quero oferecer pros meus amigos Elias Baiano, Joãozinho, Tiago, quem mais? Pedro Mendes, também para o Pedro Mendes, tá lá no Flor da Serra, né? Pros meus primos Manelão e Lalau, em Santa Rosa. Pro nosso amigo Pedrão, de Porto Nacional, que está no hospital esperando uma cirurgia, né? Que Deus restaure a saúde dele. É isso aí, um abraço, viu, meu amigo Pedrão de Porto? Alô, Pedro! Aquele abraço, meu querido. Estamos nas orações, tá? Que Deus possa restabelecer a sua saúde para que você volte o mais breve possível para casa e volte a participar do nosso programa, tá, Pedro? Abração, meu querido. Obrigado, tudo de bom. Alô, meu amigo Batata. Bom dia, meu querido.
4: Bom dia, Leão.
0: Bom dia, meu amigo. Fala, Batata.
4: Pra nós aí, Lady Laura, Caixa 7.
0: Certo.
4: Falou, meu amigo.
0: Valeu, meu querido. Abração pra você, grande Rivani, nosso amigo Batata, da região sul da nossa capital. Quem mais mandou pra gente aqui? Deixa eu ver quem mandou pra gente esse vídeo. É nossa amiga Marinalva. Mandou um vídeo, é o quê? Uma oração, uma prece, né? Uma prece, muito bem, Marinalva, um abraço, tá, minha querida? Obrigado, só não dá tempo da gente colocar aqui, mas um abração pra você e obrigado aí pelo vídeo, tá bom? Alô, Francisco, bom dia, querido.
5: Bom dia, meu amigo Léo Vieira.
0: Bom dia.
5: Léo Vieira, por gentileza, passa aí pra nós já o queirão de saudade.
0: Maravilha, meu querido.
5: Minha esposa Luzinete, o Batistão do Irmão Dulce, o Dudé, Mauro da Aurene 4, João e Ronaldo Noleto.
0: Tudo bem, quem mais?
5: Toda a turma aqui do Detran de Taquara Alto, Dona Lenilson, o James, o Uber.
0: Isso.
5: E a toda a galera da animação aí. Bom dia, meu amigo, que Deus nos dê um bom dia, com saúde e paz para as nossas famílias.
0: Valeu, valeu, Francisco, abração, meu querido, para você também, tudo de bom, obrigado. Adão Tino!
6: Bom dia,
0: meu amigo.
6: Que da hora aqui.
0: Opa! Qual é? Ginigeno? Com a moda. Qualquer uma?
6: São Francisco.
0: Certo, maravilha. Ok.
6: Pra toda a galera do André Reis, animação.
0: Baixinho o áudio dele, né? Certo, valeu, meu querido. Abração pra você também, obrigado pelo carinho da audiência, da companhia no nosso programa. Nossa amiga Rosa, Rosa tá aqui, né, Rosa? Tá dizendo, ó, que seu dia seja lindo como o seu sorriso. Bom dia, obrigado, minha querida, um abraço, tá? Nossa amiga Rosa tá sempre ouvindo a programação do nosso Alvorecer. Felicidades, tudo de bom. Mandar um bom dia especial para nossa amiga Rosa, para todos curtindo a programação. Tem mais uma mensagem, vamos lá. Nossa amiga Francisca, tudo bem, Francisca? Bom dia, querida.
2: Ornella, aqui é bom dia. Francisca, tudo bom?
0: Oi, Francisca, tudo bem, querida, e você?
2: Porque eu fiz meu carro, se eu puder rodar.
0: Ó, Bartô Galeno.
2: Fibra, você.
0: Bartô Galeno.
2: Gostar da música.
0: Certo.
2: Porque eu fiz meu carro.
0: Muito bem, minha querida, um abraço, tá?
2: Obrigado.
0: Valeu, nós que agradecemos, bom dia. Vou ficar devendo que essa daí não é sertanejo, tá? A gente só toca sertanejo, né? E essa daí é brega, tá bom, minha querida? Um abraço, tudo de bom, né? O estilo da música é brega, viu, gente? E a gente só toca nesse horário a música sertaneja, viu, Francisca? Um abraço, minha querida, obrigado e ótima terça-feira. Bom, agora são 7:10, 7:10, vem aí os aniversariantes do dia, tá na hora. Olha, falando pra você que hoje nós estamos vivendo dia 21 de julho de 2026. Hoje é dia do dançarino de salão, tá? Hoje também é dia do garimpeiro. Parabéns a todos aí pelo seu dia. Os nascidos no dia 21 de julho pertencem ao signo de Câncer, sendo conhecido por sua criatividade, intuição aguçada e poder mental, tá? São indivíduos dotados de uma forte curiosidade natural e empatia, capazes de avaliar pessoas, situações com muita rapidez. Olha aí, viu, gente? Olha aí. E agora nós vamos mandar os parabéns para quem tá no Facebook, Léo Vieira, né? Para os que estão também aqui na nossa página Alvorecer, para você que hoje tá soprando velinhas, receba o nosso abraço, o nosso carinho para você, meu amigo, para você, minha amiga, felicidades, viu? Felicidades para você sempre, tudo de bom aos aniversariantes do dia de hoje, né? Para quem tá aí, ó, felizão, felizona da vida, felicidades e ó, parabéns! Vamos saber aqui quem tá aniversariando hoje. A Érica Dalila. Érica Dalila tá aniversariando hoje. Parabéns pra ela, né? Alessandro Boca. É isso, Alessandro Boca. Aniversariando hoje. Parabéns pra ele. Felicidade. Jerusa Barbosa, gente. Minha amiga Jerusa, olha aí. Minha amiguinha Jerusa tá ouvindo a programação agora. É minha amiga de tantos tempos, né? De tantas, de longas datas, minha amiga Jerusa. Aliás, já trabalhei no rádio com ela. No início, né? Bem no início do rádio, eu trabalhei com a Jerusa. A Jerusa era a nossa recepcionista, né, Jerusa? Abração, querida. Felicidades, muitos anos de vida, saúde e paz pra você, tá bom? A Ana Júlia Moraes também hoje tá aniversariando. Parabéns pra Ana Júlia Moraes. Daniel Cursino, rapaz, também. Meu amigo Danielzão, Daniel Cursino, aniversariando hoje. Parabéns pra ele. Olha, o Paulo Roberto também tá aniversariando hoje. Muitos anos de vida, saúde e paz. Lohane Santos também é aniversariante do dia de hoje. Felicidades, tudo de bom. Quem mais? Maria Socorro também tá aniversariando hoje. Parabéns. A nossa amiga Tininha, a Tininha Santos, é isso? A Tininha, deixa eu ver. Tá aqui, Tina Santos, né? Tina Santos, tá aniversariando hoje, Tininha, é isso mesmo? Tina Santos, vou conferir, viu, gente? Vou conferir, pelo menos é o que tá aqui no, que tá aqui no nosso Facebook, né? Vamos saber daqui a pouquinho se isso é verdade mesmo, se hoje é aniversário da minha amiga Tininha, tá aqui, ó, Tina Santos, vamos saber daqui a pouquinho se é o aniversário da Tininha mesmo, tá bom, gente? Ó, os famosos que hoje estão aniversariando, sabe quem tá aniversariando hoje? Galvão Bueno, gente, Galvão Bueno, locutor e apresentador de televisão, locutor esportivo, narrador. Galvão Bueno tá aniversariando hoje. A Melinha, cantora e compositora brasileira, cantora e compositora Melinha também tá aniversariando hoje, parabéns, né? Olha, o Beto Simas, ator e modelo brasileiro, também tá aniversariando hoje. A Emanuele Araújo, cantora e atriz brasileira, parabéns para ela. O Thiago Barnabé, humorista, tá aniversariando hoje. Thiago Barnabé também, parabéns para ele. E também o jogador da seleção brasileira, Endrick. É o Endrick também, o menino Endrick, tá aniversariando hoje. Aos aniversariantes do dia de hoje, ó.

Muito bem, muitos anos de vida, muita saúde, muita paz a todos os aniversariantes do dia de hoje que estão soprando velinhas nessa data especial, tá bom? Pra você, meu amigo, felicidades e parabéns, parabéns!

0: Tá aí no nosso programa Alvorecer, feito pra você, Leonardo. Sensacional, hein?
1: Oi, Libra! Os astros falam com você. De 23 de setembro a 22 de outubro.
0: Muito bem, atenção, Libra. Olha, hoje é um bom dia para valorizar mais você e conhecer o quanto merece coisas boas, tá? Mas também é hora de olhar com atenção para o dinheiro e evitar gastos desnecessários. Olha, não dependa da aprovação dos outros para se sentir confiante. Quando você acredita no seu próprio valor, tudo começa a fluir melhor, tá bom? Atenção para os números da sorte hoje são 06, 22, número 39 e a cor para o dia de hoje é rosa.
1: E agora, as previsões para o Escorpião. De 23 de outubro a 21 de novembro.
0: Atenção, Escorpião, olha, hoje suas emoções estarão mais fortes do que o normal. Você pode ficar dividido entre diferentes escolhas ao sentir que muitas coisas estão acontecendo ao mesmo tempo. Olha, não tenha pressa para decidir. Pare, reflita e procure entender o que cada situação está querendo ensinar, tá? A resposta certa virá com calma. Os números da sorte, anota aí, são 03, 17, número 45 e a cor para o dia de hoje é roxo.
1: Alô, alô, Sagitário, de 22 de novembro a 21 de dezembro.
0: Atenção, Sagitário, hoje pode parecer que as coisas estão acontecendo devagar, mas nem todo crescimento é visível, tá? Aproveite o dia para refletir, ouvir sua intuição e prestar atenção aos sinais da vida. Algumas respostas virão no momento certo, tá? Então respeite o seu tempo e não tenha pressa para resolver tudo de uma vez. Os números da sorte, anota aí, são 12, 27, número 36 e a cor para o dia de hoje é lilás.

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1: Olha a hora, gente, olha a hora. 7:34, 7:34, já estamos de volta com o seu programa Alvorecer, sempre aqui.
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3: Olha, hoje é terça-feira. Hoje é
1: terça-feira, meu amigo, pode comemorar, chegou, né, a nossa terça-feira boa, 7:34, agora manda sua mensagem também, hoje um dia especial, né, o clima tá gostoso, né, gente, mêsão de julho, o clima é bom, né, tem muito sol, mas é aquele sol mais tranquilo, né, não é aquele solzão do tempo abafado, do calorzão aí do mêsão de setembro, né, de setembro pra frente aí a gente percebe que, né, o clima fica bem diferente, né, o clima fica abafado, mas graças a Deus, mêsão de julho, tá bom, né, pessoal pegando praia, pessoal curtindo aí pra viajar, esperando, aproveitando pra viajar, né, pessoas aproveitando pra viajar, visitando os parentes, tem gente recebendo visita, e assim vai, né, desse jeito que a vida acontece, mês legal, mêsão de julho especial, hoje já estamos vivendo aí o 21º dia do mês de julho, né, já, mêsão de agosto, daqui a pouquinho a criançada retorna às aulas, né, quem faz faculdade também, retorna aí à faculdade e assim acontece, vamos para o segundo semestre, né, segundo semestre aí de 2026, não é isso, ô minha amiga rainha? É desse jeitinho, cafezinho, aqui ó, cafezinho Alvorecer tá servido, deixa eu mandar um cafezinho, sabe pra quem? Mandar um cafezinho pra minha amiga Cristiana, tá ouvindo a programação, Cristiana? Tá dizendo aqui, bom dia, Léo, olha, tô aqui em Apinagé, município de São Valério, né, férias, manda aí um alô especial pra nós aqui, um abraço, viu, gente, tá falando? Pessoal de férias aí, ó, Cristiana, tá de

0: Obrigado, viu, gente? Obrigado pela audiência. Areli tá dizendo bom dia, Léo. Bom dia pra Areli também curtindo o programa Alvorecer. Maria Nogueira, tudo bem, minha amiga?
1: Bom dia, Léo.
0: Bom dia, minha amiga.
1: Tô passando com a alegria pura do nosso Senhor Jesus.
0: Graças
1: Cristo
0: a Deus, né, minha amiga? Amém.
1: Nossos corações, Léo.
0: Amém.
1: Eu peço a próxima música aí, Léo, pra todas as pessoas que estão nos ouvindo nesse momento.
0: Maravilha, obrigado.
1: E vamos,
0: viu?
1: Que vamos. Tessou, Léo.
0: Tessou, minha amiga. Obrigado, abração. O Ivone, tudo bem, Ivone? Bom dia.
2: Muita gente curtindo aí.
0: Cadê ela?
3: Bom dia,
0: cadê?
3: Bom dia. Que Deus abençoe nosso dia.
0: Amém, bora, minha bora, querida, bora. Amém.
3: Tô indo trabalhar, toda
0: legal,
3: feliz.
0: Legal, bom trabalho, viu?
3: O dia tá lindo.
0: É, céuzão
3: um
0: azul, hein?
3: Só pra cada um.
0: É verdade.
3: Deus proteja, nos livre e nos guarde.
0: Amém, querida, amém.
3: Abraço,
0: abração, abração.
3: Souza.
0: Valeu, valeu, um abração pra minha amiga Ivone.
4: Bom
0: dia, querida.
4: É, eu vi.
0: Oi.
4: Tá com modão.
0: Então bora de modão, bora de Zezé de Camargo e Luciano. Essa aqui é modão, gente, ó. O futuro é uma incerteza. Isso é verdade, né, Rainha?
4: É, claro.

0: Alô, você que é de Capricórnio, de 22 de dezembro a 20 de janeiro.
1: Muito bem, atenção, capricorniano, capricorniana. Olha, hoje é um bom momento para pensar no futuro e rever seus planos, tá? Algumas oportunidades podem parecer, enquanto outras já não fazem mais sentido, tá? Observe também as pessoas ao seu redor, mantenha por perto quem incentiva seus sonhos e evite quem só tira sua energia, tá? Então foque no que realmente vale a pena, tá bom, capricorniano, capricorniana? Os números da sorte para hoje são 0420, número 35, e a cor para hoje é cinza.
0: Atenção, aquariano e aquariana, de 21 de janeiro a 19 de fevereiro.
1: Olha, hoje sua carreira e seus objetivos ganham destaque, tá? Você pode enxergar com mais clareza o caminho para conquistar o que deseja, mas cuidado para não deixar o trabalho tomar conta da sua vida. Olha, o segredo é encontrar equilíbrio entre as responsabilidades e o seu bem-estar. Confie no seu jeito de fazer as coisas e siga em frente, tá bom? Os números da sorte para hoje são 13, 28, número 44, e a cor para o dia de hoje é azul.
0: Atenção, você que é de peixes, de 20 de fevereiro a 20 de março.
1: Atenção, peixes, olha, hoje é um ótimo dia para aprender coisas novas e abrir a mente para novas oportunidades. Estudos, viagens ou novos projetos podem trazer boas surpresas, tá? Olha, deixe para trás ideias que já não fazem sentido e esteja disposto a enxergar a vida por um novo ângulo. Olha, grandes oportunidades podem surgir quando você sai da sua zona de conforto, viu, pisciano e pisciana? Os números da sorte para o dia de hoje são 02, 16 e número 31. E a cor para hoje é azul.

0: Programa Alvorecer, feito pra vocês, é Neto e Cristiano. É, do Maria, modão, hein? Modão, modão, modão do Zé Neto e Cristiano, seu polícia. Essa daí foi a primeirinha dos meninos, né? Lá em 2016, rapaz. Zé Neto e Cristiano, sensacional. Bom, deixa eu trazer mais algumas mensagens aqui. Nosso WhatsApp 6399156234. José Ribamar, ele que vai falar comigo.
1: Bom dia, meu amigo Leovir.
0: Ô, meu amigo, bom dia, querido. Como é que tá?
1: Ouvinte dessa maravilhosa rádio, bom dia a todos do grupo Galera da Animação e um bom dia especialmente para nossa Tina Santos, nossa locutora, nossa presença, nossa amiga.
0: Isso, meu querido.
1: Tina, que Deus te abençoe, que Deus te ilumine, feliz aniversário para você, minha amiga, um abraço, tudo de bom. Seja sempre essa menina dedicada a tudo que você vai fazer. Um abraço para você de coração, um bom dia para todos. Riba Abreu aqui, Buritirana, Pia Sítio.
0: Valeu, Riba. Super abraço, meu querido, pra você. Obrigado. Deusimar Bispo, é ele que tá aqui, Dona Maria. É ele, rainha. Deusimar Bispo chegou. Chegou com a gente firme, Deusmazão.
2: Bom dia, Léo. Tudo bem?
0: Bom dia, tranquilo? Meu querido. Bom demais.
2: Tô aqui me preparando pra curtir as férias. Férias, sua linda. Se prepara tirar... que eu vou usar.
0: Olha aí, rapaz. Ei, Léo, manda um alô
2: pro meu pai, José Maria.
0: Tá seu José. Rádio.
2: Fui lá agora visitar.
0: Ó, oh, seu José Maria.
2: Ele tá lá ouvindo a rádio.
0: Abração pra ele, viu, Deusmar?
2: Um abraço aí pra minha esposa também, Maria Helena, que tá aqui.
0: Maria Helena, abração pra
2: minha
0: ela.
2: Lucília, minha sogra, minha perpétua.
0: Ó, oh, muito
2: dona
0: bem.
2: Leazide, lá
0: família, hein, Deusmar? Maravilha.
2: Um abraço pra ele lá, e grande Thiago.
0: Pronto, Deusmazão, um abração, né? Vai curtir as férias, Deusmar? Vai curtir as férias? Legal, meu querido, valeu, um abração, viu? Tudo de bom. Alô, Wagner Batista, tá comigo aqui também.
3: Bom dia, Léo Vieira.
0: Bom dia, meu amigo.
3: É o Wagner da Chácara Maricuda,
0: tá com como é que tá, Wagner? Beleza, querido?
3: Fazia tempo que não ligava aí.
0: Pois é, rapaz, some não, hein, homem?
3: É. Ah. Pediu uma música aí.
0: Qual é?
3: É, Chuva de Maio, com o João Mineiro Marciano. Oferecer aí pra galera do Taquara Sul, Pedro Esquadrão, Sirene lá no Sargom. Toda a galera que estiver ouvindo aqui, todos meus amigos aí que estiver curtindo o programa. Valeu, meu amigo, um abraço.
0: Valeu, meu querido, abração pra você, viu? Obrigado. Já estamos no finalzinho do programa, né? Não sei se vai dar tempo de atender o seu pedido, mas se não der, amanhã manda mais cedo, tá? Pra gente poder atender, tá bom? Combinado? Seu Lindomar Cursino, bom dia.
4: Não ligo, mas estou ligado todos os dias. Senti o radinho da Cinei. Sem querer, mas hoje ele tá bom. Bom dia.
0: Legal.
4: Abração pra você, pra John Dias. Com Deus, bom trabalho.
0: Abração, seu Lindomar.
5: Bom dia, bom dia.
0: Ó, quem mais? Quem é?
5: Coloco a música do Zé Felipe, só ele.
0: Ó, Zé Felipe, só ele.
5: Meu
0: só
5: nome
0: ele.
5: É José Felipe.
0: É o José Felipe, rapaz, querendo a música do Xará, né? José Felipe é o filhinho da Patrícia, é isso? Um abração, viu, Zé Felipe? Abração pra você, pro vovô. Ó, nós não tocamos o Zé Felipe nesse horário porque ele não é sertanejo, tá? Ele não é sertanejo, então a gente não toca o Zé Felipe, tá bom, meu querido? Mais um abração, meu amigo, seu Lindomar Cursino, Zé Felipe, toda a família, Dona Maria José, pessoal da Fazenda Paraíso, um abraço, tá bom? Jaira Ribeiro tá dizendo, bom dia, Léo Vieira, sou ouvinte de todas as manhãs, Deus abençoe sempre, cheiro no seu coração, ela tá ouvindo a gente lá no Recanto das Araras 1. É, obrigado, minha querida. Abração pra você também. Felicidades. Tudo de bom. Obrigado pela audiência, pela companhia. Abraão também tá com a gente, né? Abração pro Abraão. Tá curtindo o nosso programa Alvorecer. Obrigado. Mandou aqui um bom dia especial. Felicidades pra ele. Obrigado pela audiência, pela companhia também aqui na nossa Unitins. Dona Maria José, Maria de Nazaré, aliás, né? Maria de Nazaré do Aureni 3 também chegou aqui no finalzinho do nosso programa Alvorecer, feito pra você. Que legal. Obrigado, tá bom? Obrigado pela audiência, pela companhia. Iris Cardoso, a nossa amiga Iris, tá lá na Espanha, é isso? Tá dizendo bom dia, Léo Vieira, sou a Iris Cardoso, feliz dia pra vocês desde, aqui da Espanha, né? Na Espanha, Deus abençoe a todos, que legal, um abração, viu? Abração pra Iris Cardoso, pessoal que tá ouvindo a gente, falei em outros países também, né? Na Espanha, em Portugal, pessoal nos Estados Unidos, obrigado, gente, pelo carinho da audiência, da companhia também, no nosso Alvorecer, feito pra você. Bom demais, agora são 7:54, 7:54. Bom, gente, finalzinho, né? Finalzinho, não tem o Bordone hoje, não? Deixa eu ver, o Vieira mandou o Bordone pra gente hoje? Acho que não mandou, né? Não mandou o Bordone, deixa eu ver se tem aqui, Vieira de Mello, cadê o Vieira? Cadê? Acho que ele não mandou hoje, né? Vira não mandou o Bordone hoje. Bora ouvir o de ontem? Bora ouvir o de ontem. Pode ser, né? Pode ser o de ontem. Vamos ouvir o Luiz Carlos Bordone, então, pra finalizar o nosso programa. Tá na hora.
6: Olha, palavras não são apenas palavras. Elas têm o poder e resultados que podem ser bons, se as palavras forem boas ou ruins. Se dissermos coisas ruins, siga esta dieta. Alimente-se de boas palavras. Elas são o pão do Espírito.

0: mais uma bela mensagem dele, Luiz Carlos Bordoni, no finalzinho do nosso programa Alvorecer.
1: É, o programa já tá acabando.
0: Já tá acabando, meu amigo.
1: Vai nem dar tchau pra nós.
0: Já dei tchau pra todo mundo.
2: Ô, é difícil.
0: Minha amiga Iranildes, chegou no finalzinho do programa, Iranildes, ó. Pra você, pra toda a família, obrigado, viu? O Haroldo, todo mundo aí que curte o nosso programa Alvorecer, muito obrigado pelo carinho da audiência, da companhia, felicidades, viu? Até amanhã, isso aí, obrigado. Abração, tô indo nessa, gente, obrigado. Vem aí o Azevedo Júnior, vem aí o nosso show da manhã. Eu volto amanhã às 5 da matina, viu? Amanhã, quarta-feira, metadinha da semana, estarei aqui no nosso programa Alvorecer, feito pra você. Qual é a última de hoje? Vou deixar aqui, aliás, vou deixar o Renan e Raí, saudade, gente. Isso é boa pra fechar o nosso show, o nosso Alvorecer e, na sequência, o show da Hits. Agora, o show o nosso programa Show da Manhã. Pronto, Show da Manhã com meu amigo Azevedo Júnior. Agora sim, Azevedo Júnior, tá chegando? Tá chegando aí o Azevedão. Azevedão vem aí com muita, muita alegria no seu rádio, né? Muita informação. E nós estamos juntos, juntos e misturados, tá bom? Gente, boa terça-feira! Saudade. Amanhã eu volto às 5 da matina, como eu já falei, tá bom? Valeu, gente, abraço. Tchau, meu Brasil!

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2: O Centro de Idiomas da Universidade Estadual do Tocantins está com vagas abertas até o dia 14 de julho para os cursos de inglês, espanhol e linguagem brasileira de sinais, Libras. 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
2: O programa Memória Institucional da Universidade Estadual do Tocantins reuniu diretores dos campus da Unitins, coordenadores de cursos, representantes da Universidade Aberta do Brasil e do programa Tô Graduado para debater iniciativas voltadas à preservação e valorização da memória institucional da universidade. 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

0: 9h55.
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0: você cantando ao som da Unitiza FM, Jorge Matheus. Boa, coração, 11 horas e 31. Todo mundo curtindo o show da manhã, por aí no corre, preparando o almoço. Daqui a pouquinho você sai aí do trabalho para almoçar também. Curtindo a Unitiza FM é bom demais. Tô contigo.
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0: Sempre, sempre. Volto já.
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3: A Comissão de Segurança Pública da Câmara dos Deputados aprovou um projeto de lei que estabelece novas medidas de proteção para motoristas de aplicativos de transporte. A proposta prevê ferramentas de emergência nas plataformas, reforço na identificação de passageiros e mais informações sobre a viagem antes da aceitação da corrida. O texto aprovado é um substitutivo ao projeto de lei 6.370/2025 e caso seja transformada em lei, as plataformas serão obrigadas a oferecer recursos como botão para acionamento da polícia, atendimento imediato em situações de emergência e compartilhamento da localização em tempo real durante as viagens. Outro ponto amplia o acesso dos motoristas a informações da corrida antes da aceitação. As plataformas deverão informar o endereço completo de embarque e desembarque, o nome do passageiro e o histórico de viagens já realizadas pelo usuário. As empresas também deverão adotar mecanismos mais rigorosos de verificação de identidade para reduzir fraudes e o uso indevido de contas.
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Daqui a pouquinho a gente fala sobre o seguinte tema, gente, os primeiros 15 minutos do dia, como a sua rotina matinal define o seu humor. É, isso é importante, fica ligado. 11h36, hora de viajar no túnel do tempo. Recuamos e vamos ao ano de 1993, The Cranberries. Que linda canção, Linger.

0: Streaming.
1: O dia que você estiver insegura, eu te seguro. Mas é isso, né? As relações são feitas assim, um cuidando do outro. E nos momentos difíceis é que a gente descobre de verdade qual tipo de relação, qual tipo de pessoa está com a gente, né, gente? Tá aí o som do Panda, te seguro, conferimos lá atrás, The Cranberries, Linger. Quando são 11 horas 43 aqui no Show da Manhã da Oritiz FM, a sua rádio favorita com Azevedo Júnior, seu amigo de plantão. E agora a gente fala de quê? Qualidade de vida, né? Pois é, gente, a forma como você passa os primeiros minutos da manhã é o tom que você dá para as próximas 16 horas. Se você já acorda no piloto automático, correndo e reagindo ao mundo, o seu cérebro entende que está em estado de alerta e o estresse vira a regra do seu dia. Sabe qual a boa notícia? Você não precisa de uma rotina matinal mirabolante de 2 horas. Pequenos ajustes nos primeiros 15 minutos já são suficientes para reprogramar o seu humor e a sua energia, viu? Primeiro, diga não ao celular ao acordar. Checar notificações, e-mails ou redes sociais assim que abre os olhos é uma cilada biológica, viu? O problema, seu cérebro passa do estado de repouso direto para o estresse. Ao ver notícias ruins, em meios de trabalho como ouvidas,

0: perfeitas no Instagram, você dispara dopamina rápida e cortisol, o hormônio do estresse, viu? Ficando reativo antes mesmo de sair da cama, viu? Tem gente que adora ficar vendo notícia de desastre, né? Mortes, violência, meu Deus do céu, não entendo, né, gente? Logo cedo, né? Sai desses grupos aí, gente, pelo amor de Deus, desativa essas notificações aí, não é? Olha, a mudança, use os primeiros 15 minutos para você, não para os outros. Deixe o celular no modo avião ou fora do alcance da cama. Aí o cara vai pro banheiro lá, né? Senta no trono lá, fica não sei o quê, vendo o celular, vendo coisa ruim. Faz isso não, viu? Olha, segunda dica, beba água em jejum. Depois de 6 horas e 8 horas de sono, seu corpo acorda naturalmente desidratado. E a desidratação leve é uma das maiores causas ocultas de cansaço matinal e irritabilidade. O benefício? Copo de água em jejum liga o seu metabolismo, ajuda a despertar o sistema digestivo e melhora a circulação sanguínea. Dica prática, deixe uma garrafa ou copo de água na cabeceira da noite anterior para não ter desculpa, viu? Terceira dica, abra as janelas e deixe a luz natural entrar no seu quarto. O seu corpo funciona com base no ciclo circadiano, o relógio biológico interno. E o maior sinalizador para esse relógio é a luz do sol. O benefício, quando a luz natural atinge seus olhos logo cedo, seu cérebro interrompe imediatamente a produção de melatonina, o hormônio do sono, e sinaliza que é hora de ter energia. O impacto no humor, a exposição à luz matinal estimula a produção de serotonina, o neurotransmissor responsável pelo bem-estar e pelo bom humor. Olha aí! O desafio dos 15 minutos, meu amigo, minha amiga, amanhã cedo experimente não tocar no celular logo cedo. Levante, tome um grande copo de água e vá direto abrir a janela. Respire fundo diante da luz do dia. Note a diferença na sua calma e clareza mental antes de começar a correria do dia. Ah, e agradeça, né? Agradeça, faz uma listinha lá de coisas para agradecer sobre a sua vida. Coisas pequenas às vezes que a gente nem dá atenção. A gratidão muda tudo na nossa vida.
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0: 11:49, com o melhor ouvinte do mundo na Unidins FM, você que tá aí preparando o almoço, deixa eu abraçar aqui o meu amigo, o Vitor Uchô, Azevedo, bom dia, meu irmão, estou por aqui diretamente de Itaquaruçu, voltando de férias hoje, olha... Acabou a moleza, viu, Vitor? Um abraço pra você e pra todo mundo que vai voltar de férias em breve, né? Aí a carruagem volta a ser abóbora, né? Vida de curtição aí, só sombra de água fresca, muita água de coco, muita praia e muita cachoeira. Acaba e você volta pro trabalho duro, né? A vida é assim. Amém por isso, né?
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0: Diego e Vitor Hugo.

Tá isso, pessoal. Você ligado na Unicis FM no nosso show da manhã, o som do Alex Warren, Ordinary e Diego e Vitor Hugo Tubarões, quando são 11:54, 6 faltando para meio-dia, final de mais uma edição do show da manhã. Obrigado pela sua audiência, você que nos acompanhou aí a manhã toda ou parte da programação. Obrigado. Boa terça-feira para você, saúde e paz, o resto a gente corre atrás, marcando um novo encontro para amanhã, às 8 da manhã, de 8 ao meio-dia, né? Você volta a sintonizar aqui com Azevedo Júnior e agora você continua ligado. Vem aí o horário do meio-dia nessa semana. A Hora da Notícia é com música, né? Musical. E a Carla e a Mayara voltam segunda-feira que vem. À tarde aí tem o Esporte Mais, tem Chile Cavalcante, TPP do Rádio, só a nossa trupe aí sempre à disposição, levando a melhor programação para você, ouvinte número 1, tá bom? Se cuida, boa terça-feira, tudo de bom, que Deus abençoe a sua vida e até amanhã. Vamos deixando aí o Zezé e Luciano para matar saudades. Tchau, gente, até amanhã.

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Alimentos ricos em proteínas, como carne, peixe, leite, ovos e iogurte, são necessários para a formação de queratina e colágeno, que são fundamentais para ajudar na estrutura do cabelo, estimulando um crescimento mais rápido e mais bonito dos fios.

0: Aprendi a viver ou conviver com a falta, a perda, a ausência. Certas coisas não vale a pena ter de volta. Você tá grudado em quê aí que não tá valendo a pena, hein? Bora trocar isso aí, deixa pra lá. É melhor conviver com a perda, com a falta, com a ausência, do que coisas que não estão valendo a pena ter de volta ou ficar insistindo. Bora mudar isso, terça-feira. Opa, bora lá, hein?
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0: Oba! Sou eu! Chegando terça-feira, gostosa! A partir de agora, mais uma edição do Show da Tarde. Bora lá agitar esse negócio. Você de perto, de longe, em casa, no trabalho, viajando. A partir de agora, mais uma edição do Show da Tarde. Oba, oba, oba, é véspera de meio da semana. E a gente vai vencendo, com fé em Deus. Tá quase, tá quase, tá quase. Bora lá, começar super bem essa playlist aqui, hein? Olha, preparada com muito carinho. Você de perto, de longe, em casa, no trabalho, viajando. Já vai interagindo com a gente, mandando a sua mensagem aqui pelos canais de comunicação da rádio. E também no arroba Fabonta na rede. Bora lá, Matheus e Cauã, pra começar super bem. Só toca quem sabe.
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0: Show da Tarde. Comigo, oba! Aí sim, bora, bora! Tá gostando do programa? É mesmo, olha! Aí sim, hein? Dó valor! Segura, que depois do break eu te conto mais do que vai rolar por aqui. Tá chegando daqui a pouquinho mais uma sequência daquele jeitinho que a gente gosta. Tá chegando depois do intervalo mais uma playlist daquele jeitinho. Fica por aí!
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0: Muito bem, voltamos. Mais uma sequência chegando pra alegria do seu coração. Bora lá, com mais uma sequência, hein? Mais um bloco chegando por aqui. A Vini Vini tá vindo aí com a Solange Almeida. Tô limpando você da minha vida.
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1: Olá, bora comandar a Love Radio. Chegando, rápido intervalo, daqui a pouquinho eu tô de volta, trazendo mais pra gente curtir o Show da Tarde. Fica por aí, bebê.
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1: Muito bem, voltamos. Show da Tarde na área com a melhor playlist do seu rádio. Você de perto, de longe, em casa, no trabalho, viajando. Que bom saber que você tá por aí. Por aqui a gente toca só a melhor programação do seu rádio. E claro que você dá pitaco na programação também. Tá na hora, inclusive, de você pedir sua música. Bora saber quem tá com a gente.
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0: 2:16.
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0: 2:29.
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0: 13 e 4.
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2: Pesquisa desenvolvida a partir do trabalho de uma ex-aluna do curso de enfermagem da Unitins em Augustinópolis recebeu conhecimento da Sociedade Brasileira de Cardiologia. O estudo foi publicado num periódico científico da entidade e selecionado entre os artigos destaques da semana. Reconhecimento concedido a pesquisas consideradas relevantes para o avanço da produção científica na área cardiovascular. O artigo investigou os fatores associados à hipertensão arterial em pessoas idosas e o estudo teve origem durante a graduação da pesquisadora como trabalho de conclusão de curso da Unitins e foi posteriormente ampliado e transformado em artigo científico. A publicação em um periódico da Sociedade Brasileira de Cardiologia demonstra o alcance da produção científica desenvolvida ainda na graduação e sua contribuição para o avanço do conhecimento na área da saúde.
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2: Mais amor e menos drama, né? Não é melhor? Eu acho.

0: 4h52.
1: Agora é o seguinte, eu vou tentar contar um pouquinho da nossa história e da nossa vida. Eu vou tentar, tá? Há muito tempo atrás, um cara chamado Luiz e uma moça linda chamada Lídia queriam ter dois meninos. E eles queriam que esses dois meninos cantassem. Um ia se chamar Marlon e o outro ia se chamar Michael. O tempo foi passando e esse sonho passou a ser o nosso sonho. Não foi nada fácil, mas nenhum dos quatro nunca desistiram. E há 10 anos atrás, o Brasil conhecia teus filhos. Tudo pra te deixar orgulhosa da gente.

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3: Uma pesquisa desenvolvida no interior do Tocantins acaba de alcançar reconhecimento internacional. O professor Leonardo Matheus Barnabé Batista, do curso de Direito da Universidade Estadual do Tocantins, em Indianópolis, foi contemplado com o prêmio SSN, um importante auxílio internacional concedido por uma das mais respeitadas redes acadêmicas do mundo, dedicadas aos estudos sobre vigilância, privacidade, tecnologia e sociedade. Este é um reconhecimento internacional importante para uma pesquisa desenvolvida no interior do Tocantins, demonstrando que temas produzidos na nossa região têm relevância para os debates globais. A pesquisa pretende investigar como a produção de informações, o uso de tecnologias, estatísticas e dados territoriais influenciam formas de monitoramento, controle e gestão das populações indígenas por parte do Estado.
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5: Essa música, que é um grande sucesso, se tornou um dos maiores sucessos na carreira do Edson Yudes, a gente oferece para todos vocês com todo o nosso carinho, todo o nosso coração.

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2: E quem vai cantar comigo vai entrar daqui a pouco. Que seja uma surpresa pra vocês a presença desse menino aqui. É um menino que vai vir aqui. É um garoto abençoado. Inclusive, segundo ele, está sendo abençoado na noite de hoje. O fato de poder estar aqui pela primeira vez com seu pai, com sua família. Família é tudo na nossa vida, né? Feliz daquele que tem a sua família.
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1: Está no ar a Voz do Brasil. As notícias do governo federal que movimentaram o país no dia de hoje.
2: Olá, boa noite.
0: Boa noite para você que nos acompanha em todo o país.
2: Terça-feira, 21 de julho de 2026.
0: Vamos aos destaques na Voz do Brasil.
2: Brasil continua fora do mapa da fome, segundo o relatório divulgado hoje pelas Nações Unidas.
0: Documento aponta ainda que o país reduziu a insegurança alimentar severa. Márcia Fernandes.
3: A proporção da população brasileira que não tem renda suficiente para consumir a quantidade mínima de calorias para uma vida saudável se manteve abaixo de 2,5%. Indicador é utilizado para apontar se o país está no mapa da fome.
2: Portaria regulamenta o trabalho no comércio durante os feriados.
0: Norma estabelece que o funcionamento nesses dias vai depender de negociação coletiva. Gabriela Noronha.
4: Na prática, o acordo impede que as empresas escalem funcionários nos feriados por decisão unilateral.
2: E vamos falar também do Julho Amarelo, mês de conscientização sobre hepatites virais.
0: Saiba mais sobre a doença, a importância do diagnóstico precoce e o tratamento oferecido pelo SUS. Graziele Bezerra.
5: Todos os anos, mais de 1.300.000 pessoas morrem por complicações causadas por algum tipo de hepatite.
2: Hoje, na apresentação da Voz do Brasil, Luciana Vasconcelos e Nazi Brum.
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2: Relatório da Organização das Nações Unidas para a Alimentação e Agricultura, divulgado hoje, estima uma queda da fome no mundo.
0: Em 2025, eram 645 milhões de pessoas, quase 14 milhões a menos quando comparado ao triênio encerrado em 2024.
2: E de acordo com o documento, o Brasil registrou redução da insegurança alimentar severa e continua fora do mapa da fome.
0: Isso significa que o país manteve abaixo de 2,5% a proporção de quem não tem renda suficiente para consumir a quantidade mínima de calorias para uma vida saudável.
3: Segundo o relatório O Estado da Segurança Alimentar e Nutrição no Mundo 2026, o Brasil segue fora do mapa da fome. O documento, elaborado em conjunto pela Organização das Nações Unidas para a Alimentação e Agricultura, Organização Mundial de Saúde, Fundo das Nações Unidas para a Infância e outros órgãos ligados às Nações Unidas, foi divulgado nesta terça-feira. A proporção da população brasileira que não tem renda suficiente para consumir a quantidade mínima de calorias para uma vida saudável se manteve abaixo de 2,5%. Esse indicador, chamado de prevalência de subnutrição, é utilizado para apontar se o país está ou não no mapa da fome. O relatório também apontou a diminuição da insegurança alimentar severa, que chegou a 0,6%. O ministro do Desenvolvimento e Assistência Social, Família e Combate à Fome, Wellington Dias, explicou esse percentual.
6: O Brasil continua fora do mapa da fome. Dentro do Brasil, tivemos redução na insegurança alimentar severa de 1,2% para 0,6%. Isso significa que aproximadamente 1 milhão e 200 mil pessoas que estavam naquela situação mais grave, aquela que coloca em risco a vida, ficaram agora fora do mapa da fome.
3: Os dados divulgados são relativos ao período entre 2023 e 2025. De acordo com o relatório, o custo da dieta saudável no Brasil foi de US$ 4,89, em paridade do poder de compra por pessoa ao dia. Isso equivale a cerca de R$ 12,13 em poder de compra local. O relatório estima que 7,8% da população mundial enfrentou a fome, o que representa 645 milhões de pessoas, uma redução de quase 14 milhões de pessoas em todo o planeta em comparação com o triênio encerrado em 2024. Para chegar aos números do relatório sobre segurança alimentar e nutrição, foram utilizados indicadores como tamanho da população, perfil de renda e custo médio de uma cesta de alimentos saudável. Reportagem, Márcia Fernandes.
2: O funcionamento do comércio em feriados, de forma geral, vai depender de negociação coletiva.
0: É o que estabelece uma norma regulamentada por meio de portaria do Ministério do Trabalho e Emprego.
2: O texto também define exceções, como postos de combustíveis, hotéis, restaurantes, entre outros serviços.
4: O acordo assinado nesta terça-feira, que formaliza regras sobre o funcionamento do comércio em feriados, é resultado da negociação entre representantes de trabalhadores e de empregadores. O documento condiciona a abertura de determinados tipos de atividades à autorização prévia, a ser definida por convenção coletiva de trabalho. Entre elas, supermercados. A medida é um instrumento de equilíbrio entre as partes.
7: O diálogo permanente é a ferramenta mais eficiente para evitar conflitos. O que a gente

0: coisa não para por aqui, nós temos absoluta consciência disso, mesmo porque novas formas, novos mecanismos, novas ferramentas vêm sendo incorporadas ao mundo do trabalho. Então eu creio que hoje nós estamos celebrando um acordo muito bem discutido, foi consensuado, mas o nosso diálogo tem que ser permanente.
1: As novas regras não se aplicam, no entanto, às atividades que já possuem autorização permanente para funcionar em feriados, como hospitais, hotéis, postos de combustíveis e outros serviços considerados essenciais. As empresas que descumprirem o acordo ficam sujeitas à fiscalização e à aplicação de multas administrativas. Reportagem Gabriela Noronha.
2: A regra se aplica exclusivamente aos feriados. O funcionamento do comércio aos domingos permanece regulamentado por lei.
3: Julho é o mês de conscientização sobre as hepatites virais.
2: A campanha Julho Amarelo chama atenção para a prevenção, o diagnóstico precoce e o tratamento da doença, que muitas vezes evolui de forma silenciosa.
3: Confira na reportagem quais são os sinais de alerta e como o SUS atua no combate às hepatites.
4: A manicure Tabata Nepomuceno contraiu hepatite D quando criança e a tipo B depois de adulta. A doença provocou uma cirrose hepática e há 11 anos ela passou por um transplante de fígado. Hoje, ela se dedica a alertar sobre os perigos da doença.
5: Hoje, os maiores índices de transplante hepático no Brasil são por conta do vírus do hepatite B, hepatite C e hepatite D. O tratamento precoce evita a evolução da doença.
4: Os principais sintomas da hepatite são cansaço intenso, febre, náuseas e vômitos, dor abdominal, pele e olhos amarelados, urina escura e fezes claras. Mas isso já na fase inflamatória do fígado. O hepatologista Henrique Carvalho Rocha, do Hospital Universitário de Brasília, explica que na fase inicial da doença, os sintomas são silenciosos. Por isso, é preciso estar atento.
6: A grande maioria das pessoas não vão ter nenhum sinal e sintoma de que está infectado com algum vírus de hepatite. O ideal é aquela pessoa ou aquele paciente que tem alguns riscos, que tem essa preocupação e procure. E quem que são esses pacientes, né? Então, profissionais de saúde, sempre é importante ter essa avaliação, porque tem um risco aumentado, principalmente de infecção pela hepatite B, né, o modo de transmissão, pessoas que têm relação sexual desprotegida, usuários de drogas. Então, esses pacientes que tenham risco maior, esses realmente têm que ficar vigiando.
4: Segundo a Organização Mundial da Saúde, as hepatites virais matam mais que o vírus da AIDS. Todos os anos, mais de 1 milhão e 300 mil pessoas morrem por complicações causadas por algum tipo de hepatite. A campanha Julho Amarelo reforça a importância do diagnóstico precoce e o tratamento dessas doenças, como explica Tieme Arakawa, coordenadora-geral de Vigilância das Hepatites Virais do Ministério da Saúde.
7: É durante esse mês que a gente tem uma série de atividades sendo realizadas para mobilização em relação à testagem, em relação à vacinação, em relação à educação em saúde, para que a gente realmente possa dar visibilidade a essas doenças que ainda são um grave problema de saúde pública.
4: Ainda de acordo com Arakawa, o SUS oferece diagnóstico e tratamento gratuitos.
7: Então, vacina de hepatite A e vacina de hepatite B estão disponíveis no SUS. A queda dos casos de hepatite A se deu muito por causa da vacinação. Em relação ao diagnóstico, a gente tem testes rápidos de hepatite B e hepatite C. São testes que são realizados dentro da unidade básica de saúde ou em qualquer outro tipo de serviço e tem um resultado em até 30 minutos.
4: Existem 5 tipos de hepatites virais. No Brasil, as mais comuns são causadas pelos vírus A, B e C. O tipo D é mais comum na região norte do país e a hepatite E, menos frequente em solo brasileiro, ocorre com maior facilidade na África e na Ásia. As hepatites A e E são transmitidas por ingestão de água ou alimentos contaminados, falta de saneamento básico e higiene inadequada. Já as hepatites B, C e D são transmitidas por contato com sangue contaminado, relações sexuais desprotegidas, compartilhamento de agulhas, seringas ou objetos pérfuro-cortantes. E da mãe para o bebê, a chamada transmissão vertical. Reportagem Graziele Bezerra.
2: Agricultoras rurais podem participar da chamada pública voltada ao fortalecimento da autonomia e da geração de renda das mulheres no campo.
3: Serão destinados cerca de 49 milhões de reais a 67 projetos.
8: A chamada pública vai contemplar mulheres em todas as regiões do país. É destinada, por exemplo, a agricultoras familiares, assentadas da reforma agrária, quilombolas, indígenas e extrativistas. Os projetos selecionados vão contar com profissionais na assistência técnica para apoiar as produtoras rurais na organização da produção, no acesso às políticas públicas, na adoção de práticas agroecológicas, na comercialização e no fortalecimento das organizações coletivas. Quem explica é a presidente da Agência Nacional de Assistência Técnica e Extensão Rural, ANATER, Loroana Coutinho de Santana.
9: Eles estarão realizando um acompanhamento desde a produção, perpassando pelo processamento, pela gestão das organizações, né, sejam elas individuais ou coletivas, até a comercialização dos produtos. Então, esse profissional é justamente a espinha dorsal para o fortalecimento dessas mulheres, né, para que elas possam, a exemplo, vislumbrar ações no âmbito da sua produção, para que elas possam gerar renda, possam ter organização na sua unidade.
8: A agricultora familiar Ilneia Barros participou de um curso de assistência técnica e extensão rural e conta como foi o acompanhamento.
10: Fiz extensão rural para que eu pudesse beneficiar os meus produtos através de as nutricionistas, o pessoal, e deram todo suporte para que eu viesse a ter um desempenho legal no campo e poder vender a minha mercadoria.
8: Os projetos deverão atender, no mínimo, 50% de mulheres negras, 30% de mulheres jovens e 30% de mulheres de povos e comunidades tradicionais, com prioridade para quilombolas e indígenas. Também terão preferência propostas voltadas a mulheres em situação de maior vulnerabilidade social, como vítimas de violência e responsáveis pelo cuidado de pessoas com deficiência. As entidades credenciadas na ANATER poderão apresentar propostas entre os dias 16 e 31 de julho de 2026 por meio do portal anater.org/chamada-pública. Reportagem Thaís de Araújo.
2: A garantia de que insumos essenciais cheguem a regiões remotas cortadas por rios depende das condições de navegabilidade.
3: Para evitar desabastecimento, especialmente no norte do país, o Departamento Nacional de Infraestrutura de Transportes, o DENIT, reforçou o monitoramento hidroviário.
2: O levantamento feito em tempo real permite o planejamento da navegação em tempos de cheias ou seca dos rios.
11: As condições de navegabilidade dos rios brasileiros são monitoradas de forma contínua. Elas servem para orientar o transporte hidroviário, o deslocamento de pessoas e o abastecimento de cidades com combustíveis, alimentos, medicamentos e outros insumos essenciais, especialmente na região norte. Para isso, o Departamento Nacional de Infraestrutura de Transportes, o DENIT, desenvolveu o Plano de Monitoramento Hidroviário. O levantamento considera informações como nível das águas, vazão dos rios, profundidade dos canais e outros parâmetros hidrológicos. Os dados são usados para identificar trechos com possível restrição à passagem de embarcações e para orientar o planejamento das ações de manutenção. Na região norte, o sistema acompanha essas informações em tempo real e também considera os efeitos de fenômenos climáticos, como o El Niño, que podem alterar o regime dos rios. Segundo o Ministério dos Portos e Aeroportos, as condições dos rios variam ao longo do ano por causa das chuvas e da dinâmica natural das águas. Na estiagem, o nível dos rios pode limitar a navegação em alguns trechos. Já no período de cheia, o aumento da correnteza e as mudanças no leito dos rios também podem interferir na circulação de embarcações. Com base nos dados, é possível planejar a segurança da navegação, a continuidade do transporte de passageiros e cargas e a maior confiabilidade das hidrovias brasileiras. Reportagem Edinaldo Júnior.
3: Há 36 anos, o Estatuto da Criança e do Adolescente, o ECA, transformou a proteção da infância e da juventude em uma rede integrada de ações.
2: E garantiu a implantação do Sistema de Garantia dos Direitos da Criança e do Adolescente.
3: O sistema reúne conselhos tutelares, delegacias, Ministério Público, Poder Judiciário.
2: E integra diversas áreas, como assistência social, saúde, educação, cultura e lazer, além dos canais de denúncia e fiscalização.
3: Vamos saber como funciona com o repórter Pablo Mundim.
12: O Estatuto da Criança e do Adolescente mudou a forma como o Brasil protege a infância. Com o marco legal criado em 1990, crianças e adolescentes deixaram de ser vistos apenas como pessoas que precisavam de assistência e passaram a ser reconhecidos como sujeitos de direitos. Ao longo desses 36 anos de atuação, o Estatuto estruturou uma rede de proteção composta por diferentes instituições, como explica a socióloga Enid Rocha.
13: Antes do ECA, as crianças e adolescentes não eram vistos como sujeitos de direitos. A gente naturalizava o envolvimento de crianças no trabalho doméstico. Hoje, com o ECA, eles passaram a ser vistos como pessoa em desenvolvimento. E a Constituição é muito clara, no artigo 227, quando ela coloca a prioridade absoluta e diz assim que o Estado, a família e a sociedade têm o dever de proteger crianças e adolescentes.
12: A proteção integral que prevê o Estatuto é feita pelo Sistema de Garantia dos Direitos da Criança e do Adolescente, que reúne conselhos tutelares, delegacias especializadas, Ministério Público, Judiciário, Assistência Social, Saúde, Educação e canais de denúncia. Fábio Meirelles, diretor de proteção da criança e do adolescente, destaca que cada órgão tem uma função específica, mas todos trabalham de forma integrada para proteger vítimas e interromper ciclos de violência.
14: A rede de proteção é um conjunto de instituições, serviços, que atuam de forma integrada para garantir os direitos de crianças e adolescentes e protegê-los de qualquer forma de violência, negligência, exploração ou violação de direitos. Então, nenhuma instituição atua sozinha. A proteção, ela vai depender da articulação entre diferentes políticas públicas.
12: Em muitos casos, o primeiro atendimento é feito pelo Conselho Tutelar. É ele quem recebe denúncias, aplica medidas de proteção e aciona os demais serviços sempre que há ameaça ou violação de direitos. O presidente do Colegiado dos Conselheiros Tutelares de Goiânia, Rondinelli Ná Barbosa, explica qual é o papel do Conselho.
15: Quando essas denúncias chegam até o Conselho Tutelar, a nossa primeira preocupação é em acolher, para que nós possamos fazer o encaminhamento correto, tratar essa criança ou adolescente de forma adequada e enquadrar eles no programa ou no serviço que melhor vai assistir à demanda que ele necessita.
12: Quando há indícios de crime, entram em ação as delegacias de proteção à criança e ao adolescente. As investigações comandadas pelas unidades especializadas buscam responsabilizar os autores e garantir que as vítimas sejam acolhidas, evitando a revitimização durante o processo. Como defende a delegada Valéria Martirena.
16: A gente trabalha com os casos de violência contra essa criança e adolescente, que geralmente são os crimes sexuais e crimes de maus tratos. Tem muitos policiais capacitados nas unidades circunscricionais também que podem ouvir essa criança, esse adolescente vítima de violência em depoimento especial.
12: O Estatuto da Criança e do Adolescente é um marco legal que criou uma rede de proteção com atuação integrada. Uma responsabilidade compartilhada entre o poder público e toda a sociedade para garantir que cada criança e cada adolescente cresçam com segurança, dignidade e seus direitos respeitados. E qualquer pessoa pode ajudar. Ao presenciar ou suspeitar de violência física, psicológica, sexual, casos de negligência, abandono ou exploração de crianças e adolescentes, a orientação é denunciar. O Disque 100 funciona gratuitamente todos os dias e atende casos de violação de direitos humanos. Os conselhos tutelares, delegacias especializadas e da Polícia Militar também podem ser acionadas em situações de emergência. Reportagem Pablo Mundim.
2: Atenção, estudantes e pesquisadores. Já está aberto o prazo de inscrição para uma das principais premiações científicas do país.
3: O Prêmio Jovem Cientista, neste ano, busca incentivar projetos de inovação tecnológica voltados para o desenvolvimento social e sustentável.
2: Saiba mais com Claudio Mário Carvalho.
17: As inscrições para o Prêmio Jovem Cientista 2026 seguem abertas até 14 de agosto. O tema deste ano é o uso da inteligência artificial para reduzir desigualdades e promover o desenvolvimento sustentável. A premiação contempla 5 categorias: mestre e doutor, estudante do ensino superior, estudante do ensino médio e mérito institucional, que reconhece uma universidade e uma escola pelo destaque na participação. Podem concorrer estudantes e pesquisadores que atendam aos critérios de idade e formação previstos no regulamento. Os vencedores vão receber laptops e bolsas de pesquisa do Conselho Nacional de Desenvolvimento Científico e Tecnológico, com valores entre R$ 5.000 e R$ 40.000. As inscrições podem ser feitas pelo site jovemcientista.cnpq.br. Claudimário Carvalho, para a Voz do Brasil.
3: O Ministério da Educação informou que a plataforma MEC Livros já registrou mais de 618 mil empréstimos virtuais.
2: Saiba quais as obras mais procuradas e como acessar com Raquel Mariano.
4: Segundo o Ministério da Educação, a plataforma MEC Livros reúne mais de 1 milhão de usuários e acumula 384 mil horas de leitura. São Paulo lidera o número de cadastros, seguido por Rio de Janeiro, Minas Gerais, Bahia e Ceará. O catálogo reúne cerca de 25 mil obras e permite leitura imediata pela internet. Nos últimos 30 dias, entre os 4 títulos mais emprestados, 2 são de brasileiros. O primeiro lugar foi Torto Arado, escrito pelo baiano Itamar Vieira Júnior. O romance narra a história de duas irmãs, Bibiana e Belonísia, que, marcadas por um acidente de infância, desenvolvem uma relação profunda de dependência. A obra ainda trata da escravidão contemporânea. E, em quarto lugar, está A Cabeça do Santo, de Socorro Acioli, publicado em 2014, que mistura realismo mágico e cultura nordestina. A história acompanha Samuel. Ele descobre que consegue ouvir as preces secretas das mulheres para Santo Antônio ao se abrigar dentro da cabeça oca e gigantesca de uma estátua inacabada do santo. Os outros livros mais emprestados estão em segundo lugar: Noites Brancas, do russo Dostoiévski, que explora a solidão, o amor não correspondido e a ilusão. Já em terceiro lugar está A Vegetariana, de Han Kang, escritora sul-coreana, vencedora do Prêmio Nobel da Literatura. O livro conta a história de uma mulher comum que, após ter um pesadelo violento, decide parar radicalmente de consumir e cozinhar carne. Os acessos ao MEC Livros são feitos pela versão para internet e por aplicativo para dispositivos móveis. A versão web concentra 52% do tempo de uso. Mais informações em meclivros.mec.gov.br. Raquel Mariano, para a Voz do Brasil.
3: E essas foram as notícias do Governo Federal.
2: Uma realização da Secretaria de Comunicação Social da Presidência da República.
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2: Fique agora com as notícias do Poder Judiciário do Congresso Nacional. Boa noite.
3: Boa noite para você e até amanhã.
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20: Em Angola, presidente do STF e do CNJ defende independência do judiciário.
21: Painel Justiça em Números reúne dados do Poder Judiciário brasileiro e pode ser acessado por todos os cidadãos.
20: Estão abertas as inscrições para a 16ª Semana da Execução Trabalhista.
21: Boa noite, eu sou Marcela Luiz.
20: Eu sou Walter Lima.
21: Presidente do Supremo Tribunal Federal e do Conselho Nacional de Justiça, ministro Edson Fachin, defende independência do judiciário e o diálogo entre os poderes de países democráticos.
20: A fala ocorreu em uma aula magna em Luanda, capital de Angola, na África. Judite Aragão.
0: Fachin disse que essa independência existe para proteger o cidadão. Isso porque o juiz tem que decidir com imparcialidade e sem ceder a pressões políticas, econômicas ou sociais.
1: A independência judicial não pertence ao juiz, pertence ao cidadão. Não existe para proteger magistradas e magistrados. Existe para proteger quem será julgado por eles.
0: O presidente do STF e do CNJ, Edson Fachin, também deixou claro que a democracia constitucional exige diálogo constante entre os poderes.
21: O relatório Justiça em Números 2026, principal publicação estatística do Poder Judiciário Brasileiro, é feito a partir do DataJud, que é a Base Nacional de Dados da Justiça.
20: Além do relatório anual, o painel Justiça em Números também é feito com dados do DataJud. Marcelo Della Libera.
22: O painel Justiça em Números é disponibilizado pelo Conselho Nacional de Justiça de forma online. Ele apresenta os indicadores do relatório Justiça em Números e é atualizado mensalmente. A ferramenta disponibiliza painéis de temas como direito à saúde, violência contra a mulher, crime organizado e sobre a gestão processual dos tribunais. A pesquisadora Isabelle Mota, do Departamento de Pesquisas Judiciárias, destaca um dado histórico sobre o trabalho do Poder Judiciário em 2025.
23: Mesmo recebendo o maior número de novos processos desde o início da série histórica em 2009, conseguimos reduzir o estoque do número de processos pendentes. E 2026 já aponta um novo recorde. Até o momento, nosso painel registra mais de 17 milhões de novos processos, acima dos 16 milhões registrados no mesmo período do ano passado.
22: Esse dado está disponível no painel e pode ser acessado em justiça-em-números.cnj.jus.br.
21: Partidos, coligações e federações já podem realizar as convenções partidárias.
20: As convenções vão até 5 de agosto. Estevão Furtado.
24: O período das convenções partidárias começou ontem, 20 de julho. A data também marcou o início do prazo para exercício do direito de resposta contra ofensas, com prazos de 24 a 72 horas, conforme o veículo de comunicação.
21: Estão abertas as inscrições para a 16ª semana da execução trabalhista.
20: Pessoas e empresas com processos em fase de execução podem inscrever ações na campanha. Larissa Batista.
25: Com o slogan Seu Direito por Inteiro, a iniciativa, marcada para o período de 14 a 18 de setembro em todo o país, é um esforço concentrado para localizar bens de devedores, incentivar acordos e dar mais celeridade ao pagamento dos créditos trabalhistas. Para outras informações sobre a 16ª Semana Nacional da Execução Trabalhista, acesse csjt.jus.br.
21: STJ suspende liminar que havia determinado paralisação da construção da ponte do Avial, no município amazonense de Tefé.
20: Com a decisão, foi autorizada a imediata retomada da obra. Fátima Uchoa.
26: Ao conceder liminar em ação popular para paralisar a construção, o TRF1 entendeu haver indícios de irregularidades na licitação para a contratação da empresa responsável pela obra. Contudo, ao atender pedido do município de Tefé, o vice-presidente do STJ, ministro Luiz Felipe Salomão, no exercício da presidência, destacou que a construção da ponte do Abial busca assegurar a prestação regular de serviços públicos essenciais aos mais de 15 mil moradores da região. E é evidente o risco na demora, porque a obra depende da estiagem dos rios amazônicos para a execução.
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21: Uma boa noite.
20: E até amanhã.
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27: Eu sou Humberto Pinheiro e estes são os destaques de hoje do Jornal do Senado, que começa agora. Plano de educação, licença paternidade e segurança marcam o semestre no Senado. Senado vai discutir tratamento para pacientes com doenças raras. Proposta que estabelece regras para profissionais da saúde estética será discutida no Senado. Boa noite. A Comissão de Segurança Pública aprovou neste primeiro semestre uma série de projetos de lei que aumenta as penas para vários tipos de crimes, como roubo de câmeras de vigilância, combustíveis e de celulares, e para o uso de menores de idade para a prática de delitos. A comissão também votou propostas que reduzem benefícios para condenados por crimes violentos e aumentam o tempo de internação de menores infratores. Repórter Bruno Lourenço.
5: A Comissão de Segurança Pública aprovou o aumento das penas para crimes de furto, roubo e receptação de câmeras de vigilância e sistemas de monitoramento eletrônico. Outro projeto votado no semestre tipifica e endurece as penas para os crimes de furto e roubo de petróleo, combustíveis e derivados. Numa tentativa de conter as perfurações clandestinas e o avanço de facções criminosas sobre o mercado de distribuição, o colegiado aprovou ainda a proposta que prevê punição maior para furto de celular para a prática de fraudes e outra que dobra a pena para o furto de aparelhos celulares e aumenta a penalidade para o roubo, que é a subtração do telefone com o emprego de violência. Dois projetos relacionados a menores de idade passaram pela CSP. Um deles acrescenta nova agravante genérica ao Código Penal para punir adultos que utilizam crianças ou adolescentes para cometer crimes. Outro admite até 10 anos de internação para adolescentes infratores, como defendeu o senador Fabiano Contarato, do PT do Espírito Santo.
6: Eu não acho razoável você explicar para uma mãe que teve a filha vítima de estupro, para um rapaz de 17 anos, que após estuprar, matou e ocultou o cadáver, ele vai ficar internado até 3 anos.
5: A Comissão de Segurança Pública também aprovou no semestre iniciativas que proíbem a concessão de liberdade provisória a réus acusados de crimes que resultem em morte dolosa, ou seja, cometidos com intenção, e de liberdade provisória ou medidas cautelares alternativas a presos em flagrante por crimes hediondos ou equiparados. O relator, senador Wilder Moraes, do PL de Goiás, diz que a impunidade e a soltura reiterada de criminosos perigosos alimentam os índices de violência.
7: Indivíduos que pratiquem delitos de tal natureza não devem ser agraciados com liberdade provisória. Criminosos que praticam crimes hediondos devem permanecer presos.
5: A Comissão de Segurança Pública ainda aprovou o projeto de lei que põe fim à soltura automática de presos caso a justiça atrase a revisão periódica da prisão preventiva.
27: O acesso a diagnóstico, medicamentos e tratamentos para pessoas com doenças raras estará em debate na Comissão de Direitos Humanos do Senado. A audiência pública vai reunir especialistas, representantes de pacientes e autoridades para discutir os desafios enfrentados por essa população. Um dos principais temas será a situação do Elevides, medicamento indicado para pacientes com distrofia muscular de Duchenne. A reportagem é de Patrícia Oliveira.
8: O debate sobre o acesso a terapias avançadas para doenças raras também vai tratar da situação regulatória do medicamento Elevides, usado no tratamento da distrofia muscular de Duchenne, uma doença que provoca a perda progressiva da força muscular. A comercialização do remédio foi suspensa temporariamente devido a efeitos colaterais graves. A audiência deve reunir representantes da Anvisa, do Ministério da Saúde, da indústria farmacêutica, especialistas e familiares de pacientes. Para o senador Hermes Klan, do PL de Santa Catarina, a rapidez no acesso ao tratamento é fundamental para quem convive com a doença.
9: E é muito grave, é doído, a gente sente muito. Então, é para ontem, essa gente não pode esperar.
8: Devem ser discutidas também as políticas públicas voltadas a pessoas com doenças raras. A data da audiência ainda será definida.
27: O Senado deve analisar um projeto que define quais profissionais estão habilitados a atuar na área da saúde estética. A proposta busca estabelecer regras mais claras para o setor e evitar insegurança jurídica. A intenção é dar mais segurança tanto aos profissionais que prestam esses serviços quanto aos consumidores que buscam procedimentos estéticos. As informações com o repórter Douglas Castilho.
10: O texto limita a atuação profissional no setor àqueles que detêm formação superior específica, como biólogos, biomédicos, enfermeiros, farmacêuticos, fonoaudiólogos ou fisioterapeutas. A medida, porém, não modifica as atividades que, por legislação específica, sejam reservadas aos formados em medicina ou odontologia. O autor do projeto, o senador Isalci Lucas, do PL do Distrito Federal, explicou o que muda caso a proposta seja aprovada.
4: O que é competência de um médico, odontólogo, é só eles. Esses demais profissionais só podem fazer aquilo que é ligado à atividade deles. Então, a gente garante, inclusive na lei, que haja fiscalização dos conselhos regionais, tenham realmente registro do conselho de todas as atividades, para poder ter legitimidade para atuar no mercado. Mas cada um dentro do seu quadradinho, vamos dizer.
10: Segundo a Sociedade Brasileira de cirurgia plástica, mais de 1.500.000 procedimentos estéticos são realizados por ano no Brasil. Na justificativa do projeto, o autor afirma que a segurança jurídica trazida pela proposta, que ainda aguarda distribuição para a comissão responsável, deve impulsionar ainda mais o crescimento do setor.
27: A senadora Damaris Alves, do Republicanos do Distrito Federal, apresentou um balanço das atividades da Comissão de Direitos Humanos no primeiro semestre de 2026. Como presidente da comissão, Damaris ressaltou que o colegiado manteve uma agenda voltada à análise de projetos de lei, ao recebimento de denúncias de violações de direitos humanos e à realização de audiências públicas. Segundo a parlamentar, os trabalhos resultaram na aprovação de propostas relacionadas à proteção das mulheres, da juventude e ao enfrentamento da violência.
11: A nossa comissão no Senado virou uma central de recebimento de denúncias de violações de direitos humanos. E toda denúncia, toda demanda que chega gera um processo interno dentro da comissão. Às vezes uma denúncia tem 6, 7 encaminhamentos. Então nós estamos dando resposta para o povo lá na ponta.
27: O plenário do Senado encerrou o primeiro semestre legislativo com a votação de propostas nas áreas de educação, direitos sociais e segurança pública. Entre os destaques estão o novo Plano Nacional de Educação, a ampliação da licença paternidade e o endurecimento de penas para diversos crimes. As matérias aprovadas buscam modernizar políticas públicas, ampliar direitos e reforçar o combate à criminalidade. Algumas propostas já seguiram para análise da Câmara dos Deputados, enquanto outras aguardam sanção presidencial. Os detalhes com o repórter Pedro Pincer.
12: O primeiro semestre de 2026 foi marcado por uma intensa agenda legislativa no Senado, com a aprovação de projetos importantes para o país. Na educação, o principal destaque foi o novo Plano Nacional de Educação, que define as diretrizes para as políticas públicas do setor até 2036. Entre as prioridades estão a ampliação do acesso à escola, a melhoria da qualidade do ensino e a redução das desigualdades. A senadora Tereza Leitão, do PT de Pernambuco, destacou o foco na qualidade.
13: Do ponto de vista dos objetivos gerais do PNE, é afirmativo em relação ao direito à educação, da educação básica à pós-graduação, estabelecendo a qualidade como foco, tal como demarcando desafios atinentes à redução de desigualdades, à erradicação do analfabetismo, à valorização profissional, com um modelo de financiamento que faça o plano vivo e não apenas uma carta de intenções.
12: Entrada no mercado de trabalho, conciliação entre família e emprego, autonomia econômica de mulheres e proteção de trabalhadores vulneráveis também foram temas discutidos no Senado no primeiro semestre deste ano. Parte dessas propostas já foi transformada em lei. Uma delas é a ampliação da licença paternidade, tema debatido há quase 20 anos no Congresso Nacional. Entre as contribuições do Senado na segurança pública no primeiro semestre de 2026, está uma ampla reformulação da lei penal brasileira com o objetivo de frear crimes patrimoniais e fraudes eletrônicas. Entre as principais mudanças, a pena máxima para furto simples passou de 4 para 6 anos. O furto de celular passou a ter tipificação qualificada. E a pena mínima para roubo com resultado de lesão corporal grave subiu para 10 anos.
27: Com trabalhos técnicos de João Lira, o Jornal do Senado fica por aqui. Acompanhe agora as notícias da Câmara dos Deputados. Boa noite e até amanhã.
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15: Câmara aprova que agressor pague pelo tratamento de saúde da vítima.
16: Deputados proíbem o uso da substância bisfenol A em produtos infantis.
15: Política de apoio ao transporte rodoviário profissional avança na casa.
16: Boa
0: Boa noite. A Câmara começou a analisar a proposta que cria a política de apoio ao transporte rodoviário profissional. O texto foi aprovado pela CCJ e agora será debatido por uma comissão especial. A reportagem é de Paula Bittar.
1: A Comissão de Constituição e Justiça da Câmara aprovou uma proposta de emenda à Constituição que cria a Política Nacional de Apoio à Atividade de Transporte Rodoviário Profissional. A política tem o objetivo de assegurar infraestrutura mínima para o cumprimento das normas de segurança viária e trabalhista aplicáveis aos motoristas do transporte de cargas e de passageiros. O texto considera infraestrutura mínima a existência em intervalos regulares de locais de repouso e descanso dotados de condições adequadas de segurança e higiene. A proposta prevê que a Política Nacional de Apoio à Atividade de Transporte Rodoviário Profissional seja criada pela União em articulação com estados, Distrito Federal, municípios e setor privado. O texto estabelece que o motorista em atividade de transporte rodoviário profissional não poderá ser penalizado por descumprir os intervalos de descansos se for reconhecida pelo poder público a falta de infraestrutura adequada no percurso. Além disso, enquanto não houver pontos de parada e descanso suficientes nas rodovias, os motoristas em viagens longas poderão fracionar o descanso diário. Hoje, a Lei do Caminhoneiro já prevê 11 horas de descanso por dia, das quais 8 seguidas. A PEC mantém essa regra e cria uma exceção. Em viagens longas, ou seja, com duração superior a 24 horas, o descanso poderá ser fracionado enquanto as rodovias não tiverem pontos de parada suficientes. No debate do tema na CCJ, o deputado Rodrigo de Castro, do União de Minas Gerais, destacou o benefício para os motoristas.
2: É uma medida que realmente beneficia aí motoristas profissionais do Brasil todo que merecem melhores condições de trabalho e o que essa Comissão de Constituição e Justiça, o que a Câmara dos Deputados proporciona a eles nesse momento é isso, a busca de melhores condições de trabalho, portanto também maior segurança, maior conforto para eles e maior segurança para todos os brasileiros.
1: A proposta que cria a Política Nacional de Apoio à Atividade de Transporte Rodoviário Profissional ainda precisa ser aprovada por uma comissão especial e pelo plenário da Câmara em 2 turnos de votação. Da Rádio Câmara, de Brasília, Paula Bittar.
3: Transportes.
17: Charles Fernandes, do PSD da Bahia, pede agilidade nas obras de pavimentação da BR-030 no trecho entre Cocos e Mambaí, município de Goiás. Na opinião do deputado, a obra é fundamental para reduzir os custos do frete e impulsionar o escoamento da produção agrícola regional.
18: São centenas e centenas de produtores que estão ali produzindo sem ter as condições ideais de levar os seus produtos para os portos ou para os grandes centros, devido à dificuldade do frete. O que nós queremos agora é que esse segundo trecho seja concluído o mais rápido possível, para que possamos ver naquela parte da Bahia nascer uma nova Matopiba.
0: Charles Fernandes acrescenta que a conclusão da BR-030 vai encurtar em quase 200 quilômetros o trajeto entre o centro do Brasil e o litoral baiano. Para ele, o novo corredor asfáltico vai gerar turismo, desenvolvimento e integração para os estados da Bahia e de Goiás.
3: Saúde.
17: A proibição de BPA em produtos infantis foi aprovada na Comissão de Constituição e Justiça e já pode virar lei. Saiba mais sobre o assunto na reportagem de Sofia Peçanha.
22: A Comissão de Constituição e Justiça aprovou o projeto que proíbe a comercialização e a oferta gratuita de mamadeiras, bicos e chupetas que contenham a substância bisfenol A em sua composição. O texto já foi aprovado pelo Senado e altera a lei que trata da regulamentação de produtos destinados a lactantes e crianças de primeira infância. O bisfenol A, conhecido como BPA, é um composto químico utilizado na fabricação de plásticos resistentes, comuns em recipientes e utensílios do dia a dia. Em contato com alimentos e bebidas muito quentes, esses produtos podem liberar o BPA, que é cancerígeno, trazendo possíveis riscos à saúde, especialmente de bebês e crianças pequenas. O relator nas comissões de Saúde e de Constituição e Justiça, o deputado Diego Garcia, do Paraná, destacou que o projeto adota uma medida preventiva de proteção à saúde infantil.
23: Os bebês e as crianças pequenas de substâncias que possam representar riscos à saúde. Ela reforça uma postura preventiva, especialmente em produtos utilizados diretamente na alimentação e no desenvolvimento infantil. É uma medida de cuidado com a primeira.

0: e fortalece essa proteção e dá mais segurança jurídica e sanitária para a população.
1: Durante a votação, as comissões rejeitaram outras 6 propostas analisadas em conjunto, que previam restrições mais amplas ao uso do BPA e de outras substâncias químicas. A avaliação foi de que regras mais detalhadas sobre fiscalização e regulamentação devem ser definidas pelo Poder Executivo, por meio de órgãos técnicos como a Anvisa. Dessa forma, como a Câmara aprovou o texto do Senado sem mudanças, a proposta poderá seguir diretamente para a sanção presidencial. Da Rádio Câmara de Brasília, Sofia Pessanha.
2: Segurança Pública.
3: Flávia Moraes, do MDB Goiano, alerta para o aumento dos casos de feminicídio no Brasil. Ela defende a aprovação de proposta que cria o Sistema Nacional de Enfrentamento da Violência contra Meninas e Mulheres, com destinação de até R$5 bilhões para políticas públicas.
4: Apesar de nós termos no Brasil uma das leis mais completas do mundo no enfrentamento à violência contra a mulher, inclusive com a tipificação do feminicídio, é assustador o quanto os números têm aumentado. Nesse ano de 2026, no primeiro semestre, é um número recorde de mulheres mortas no nosso país. É um fenômeno que nós precisamos entender. E aqui, enquanto parlamentar, acompanhando os trabalhos da coordenação das mulheres, da Procuradoria da Mulher, nós estamos aí trabalhando um pacto envolvendo vários poderes, um pacto de combate ao feminicídio e também apresentando leis, apresentação conjunta de uma norma que vai garantir mais R$5 bilhões de investimentos no enfrentamento à violência contra mulher e ao feminicídio.
5: Flávia Moraes ressalta que as procuradorias da mulher das casas legislativas fortalecem a rede de apoio, proteção e acolhimento às vítimas de ameaças e violência. Ela cita a criação dessa instância de atuação na Assembleia do Estado de Goiás como passo importante para o combate ao feminicídio.
2: Justiça.
3: A Câmara determinou que o agressor pague pelo tratamento de saúde da vítima e agora o projeto está sendo analisado pelos senadores. A repórter Maria Neves tem os detalhes de como a cobrança será feita.
6: A Comissão de Constituição e Justiça da Câmara dos Deputados aprovou o projeto que obriga o agressor a pagar os tratamentos de saúde, inclusive mental, da mulher vítima de violência doméstica. O pagamento de tratamentos de saúde se estende também aos filhos do casal. Pelo texto aprovado, o juiz poderá inserir os custos com médicos, psicólogos e assistentes sociais no valor da pensão alimentícia devida à vítima pelo agressor. A deputada Laura Carneiro, do PSD do Rio de Janeiro, autora do projeto, lembra que hoje, normalmente, as vítimas de violência são acolhidas pelo Sistema Único de Saúde e pelo Sistema de Assistência Social com recursos públicos, o que ela considera injusto.
7: Hoje, quando uma mulher sofre violência doméstica, o Estado oferece atendimento de saúde e suporte psicológico. Isso é um direito, claro. No entanto, meu projeto estabelece uma regra de justiça. Quem deve pagar por esse tratamento? É o agressor. O agressor passará a ter obrigação legal de ressarcir todos os custos do SUS e do Sistema de Assistência Social. Não é justo que a sociedade inteira pague a conta de uma violência cometida por um indivíduo.
6: A redação aprovada foi proposta pela relatora na Comissão de Defesa dos Direitos da Mulher, deputada Sâmia Bonfim, do PSOL de São Paulo. No texto original, Laura Carneiro sugere a criação de uma pensão mensal para pagamento dos custos médicos da vítima de violência depois da conclusão do processo judicial. Essa obrigação não seria necessariamente considerada pensão alimentícia. O projeto inicial também prevê a prisão do agressor que não pagar a pensão devida para tratar as consequências da ofensa. Sâmia Bonfim, no entanto, lembra que a prisão por dívida é proibida no Brasil por meio da Convenção Americana de Direitos Humanos, incorporada à legislação brasileira com status constitucional. A única exceção a essa regra é a pensão alimentícia, que pode acarretar prisão do devedor inadimplente. Da Rádio Câmara de Brasília, Maria Neves.
2: Desenvolvimento Regional.
5: A Câmara aprovou o projeto de Ayrton Faleiro, do PT do Pará, que inclui como beneficiários de recursos de fundo

0: Os constitucionais de incentivo regional, os empreendimentos de economia criativa. Ele explica que o objetivo é estimular a produção sustentável e apoiar iniciativas ligadas à cultura e ao turismo.
1: Os fundos constitucionais, eles foram aprovados aqui no Congresso para corrigir primeiro as desigualdades regionais entre Norte, Nordeste, Centro-Oeste, com o resto do Brasil, mas também para corrigir as desigualdades sociais. E com essa aprovação virando lei, nós vamos ter então a oportunidade de famílias, associações e cooperativas buscar um financiamento e desenvolver essa sociobioeconomia que vai impulsionar o que nós podemos chamar dessa economia limpa e saudável.
2: Segundo Ayrton Faleiro, os fundos constitucionais têm como público prioritário as populações regionais, a exemplo das comunidades amazônicas. O deputado acredita que a nova legislação abre caminhos para conciliar o desenvolvimento econômico com a preservação ambiental.
0: Comissões. A Comissão de Constituição e Justiça da Câmara concluiu no primeiro semestre uma série de votações, entre elas a redução da maioridade penal e o fim da escala 6x1.
2: A repórter Paula Bittar acompanhou o balanço das votações na comissão nesta primeira etapa do ano e tem os detalhes.
3: Fim da escala 6x1, redução da maioridade penal e mudança nas regras para a cobrança do IPVA estão entre as propostas aprovadas pela Comissão de Constituição e Justiça neste primeiro semestre de 2026. No último dia de votações no primeiro semestre, o presidente da comissão, o deputado Leur Lomanto Júnior, do União da Bahia, apresentou um balanço dos trabalhos do colegiado. De acordo com os dados apresentados pelo presidente, a comissão aprovou neste semestre 1.089 proposições legislativas e ouviu em audiência pública 19 convidados entre especialistas, representantes de instituições públicas e da sociedade civil. O parlamentar ressaltou a aprovação de propostas de grande repercussão popular, como as propostas de emenda à Constituição que acabam com a escala de 6 dias de trabalho por 1 de descanso e a proposta que reduz a maioridade penal dos atuais 18 para 16 anos de idade. Leur Lomanto Júnior também citou a aprovação de medidas relacionadas à segurança pública, como a proposta que inclui as guardas ou polícias municipais e os agentes de trânsito entre os órgãos que compõem a segurança pública no país e ao sistema tributário, como a que altera os critérios de cobrança do IPVA.
4: Chegamos ao encerramento deste primeiro semestre legislativo com a certeza de que a Comissão de Constituição e Justiça e de Cidadania cumpriu mais uma vez o seu papel como a principal instância de controle da constitucionalidade, da juridicidade e da técnica legislativa da Câmara dos Deputados.
3: Outras propostas aprovadas pela CCJ neste semestre e citadas por Leur Lomanto Júnior foram a que proíbe a discriminação contra pessoas com transtorno do espectro autista, a que regulamenta o exercício da profissão de conservador, restaurador de bens culturais e a que torna obrigatória a presença de um profissional de educação física em entidades formadoras de atletas e escolinhas de esportes. Da Rádio Câmara de Brasília, Paula Bittar.
0: Trabalho. Reginaldo Lopes, do PT de Minas Gerais, autor da proposta que reduz a jornada de trabalho para 40 horas semanais, sem redução de salários, reforça a importância do fim da escala 6x1 e reitera que o Brasil já está preparado para esta nova realidade.
5: Nada justifica não terminar com essa escala. Ou seja, a economia brasileira, o país, estão preparados para o fim dessa escala. Nós queremos uma escala mais humanizada. Essa emenda constitucional é a maior reforma para 37,8 milhões de trabalhadores e trabalhadoras que vão ganhar mais um dia de descanso semanal remunerado, serão 2 dias de descanso semanal remunerados, além da redução da jornada de 44 horas para 40 horas. Uma grande entrega que eu tenho alegria de ser o autor dessa proposição legislativa para garantir qualidade de vida para os brasileiros e brasileiras.
2: Reginaldo Lopes explica que o texto prevê regras especiais para setores como saúde, segurança e transporte e medidas de apoio para microempresas manterem os níveis de emprego. Mas antes de mudar o texto constitucional, a proposta ainda precisa ser aprovada pelo Senado.
0: Meio ambiente. Comissão aprova projeto que reforça a redução das emissões poluentes do programa Mover. A repórter Júlia Lopes nos conta qual o ponto da proposta.
6: A Comissão de Ciência, Tecnologia e Inovação da Câmara aprovou uma proposta que inclui entre as diretrizes do programa Mover a redução das emissões de gases poluentes em veículos automotores. O programa Mobilidade Verde e Inovação, conhecido como Mover, foi sancionado pelo presidente Lula em 2024 e é voltado para apoiar a descarbonização dos veículos brasileiros, o desenvolvimento tecnológico de baixo carbono e ampliar a competitividade da indústria brasileira. Para o relator do projeto, deputado Davi Soares, do Podemos de São Paulo, a medida contribui para a redução de gases poluentes e se alinha com outros projetos do governo, como o programa Melhor Ar, do Ministério dos Transportes.
7: Entendemos que a alteração pretendida pelo projeto número 157/2025 é relevante na medida em que alinha as diretrizes do programa Mover às de outros programas do governo, colaborando de forma importante para a preservação e a qualidade do ar, com inquestionáveis benefícios para a saúde da população, particularmente aquela que vive em centros urbanos.
6: Os autores do projeto, a deputada Adriana Ventura e o deputado Ricardo Salles, ambos do Novo de São Paulo, destacam que a transição para biocombustíveis, já prevista no programa Mover, não elimina totalmente os problemas relacionados às emissões. Eles lembram que os veículos movidos a etanol ou biodiesel continuam emitindo poluentes prejudiciais, como o monóxido de carbono. A proposta, que inclui a redução das emissões poluentes de veículos entre as diretrizes do programa Mover, deve seguir agora para análise na Comissão de Meio Ambiente. Da Rádio Câmara de Brasília, Júlia Lopes.
8: Consumidor.
2: Projeto em análise na Câmara estabelece que uma parte dos ingressos para jogos de futebol, shows e eventos culturais seja vendida em guichês físicos. Ao defender a proposta, Dr. Luiz Ovando, do PP de Mato Grosso do Sul, observa que a medida garante o acesso de pessoas que enfrentam dificuldades com plataformas digitais.
9: Normalmente, os ingressos, principalmente partida de futebol, eles são disponibilizados na rede de internet. E, de uma maneira geral, as pessoas que não são hábeis no manejo da tecnologia, elas têm dificuldade de ter acesso a esses ingressos. Então, esse projeto ele visa deixar em aberto uma certa quantidade, uma certa porcentagem de ingressos para que as pessoas possam se dirigir ao guichê e comprar esses ingressos. Mecanismo de combate à compra automatizada em larga escala é uma prática que prejudica o consumidor comum.
0: De acordo com o Dr. Luiz Ovando, a iniciativa está respaldada no Código de Defesa do Consumidor e visa combater a ação abusiva de cambistas no ambiente virtual. Ele reforça que a medida traz mais transparência ao mercado de entretenimento e inclusão social.
2: Termina agora o Jornal Câmara dos Deputados, produzido pela Rádio Câmara, com trabalhos técnicos de Everson Urani e apresentação de José Carlos Andrade e Luciana Vieira. Uma boa noite para você.
0: Uma ótima noite. A Voz do Brasil volta amanhã.
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2: A Secretaria Estadual da Educação abriu processo de seleção para a função pública de diretor de unidade escolar da Rede Estadual de Ensino. E a iniciativa é realizada em parceria com a Universidade Estadual do Tocantins. A designação para a função terá validade de 3 anos, podendo haver uma recondução mediante aprovação em novo processo seletivo. As inscrições são gratuitas e deverão ser realizadas exclusivamente pela internet, no portal da Unitins, no link da www.unitins.br/concursos. Cada candidato poderá escolher apenas uma escola no momento da inscrição. As avaliações ocorrerão nos municípios de Araguaína, Araguatins, Arraias, Colinas, Dianópolis, Guaraí, Gurupi, Miracema, Palmas, Paraíso, Pedro Afonso, Porto Nacional e Tocantinópolis.
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Jacobo do Pinto do Brejo. Um abraço grande, viu? Homem. Antônia dizendo, Minas Gerais. Sou Antônia de Boa Esperança, Minas Gerais. Quero o René e Adriano. Toco a moda do René e Adriano, Celção. Quem pede Antônia de Boa Esperança, Minas Gerais.

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0: Pois é, gente, agora 21 e 2, minha amiga Maria Rita e o Lázaro, lá no sítio Araújo, em Querência, Mato Grosso. A Maria Rita ainda falou assim:
1: ô, Maurício, o nome do outro é Zezinho mesmo. Nós falamos Zezinho, mas é José. Ai, pronto. Aí nós falamos Zezinho.